0: Este foi o Especial Desk de hoje. Eu sou Juliana Purrali e agradeço a sua companhia. Nós nos encontramos novamente na programação da 106,9, a sua rádio educativa e alternativa de Lages.
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4: 94.

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3: 9:22.

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3: 9:37.

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7: Dez e três.
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0: Pois é, essa é uma pequena homenagem no meu parco italiano, os italianos que me perdoem por essa pronúncia obtusa, mas a intenção apenas é de dividir com todos aqui a partida, o falecimento de Pipino di Capri, que foi um grande nome da música italiana, sobretudo nos anos 60, onde ele foi um sucesso mundial gigantesco, assim como muitos outros artistas italianos de muitas gerações. A música italiana é uma música riquíssima. E eu lembro que eu tive a oportunidade em Porto Alegre de conhecer pessoalmente Sérgio Endrigo, um desses artistas dessa geração, que um dos que eu mais admirava de todo esse grupo de compositores. E aqui, esse nosso programa é dedicado à música brasileira, mas como vocês sabem, o Brasil é formado de imigrantes que vieram de várias partes desse planeta. E aqui temos uma colônia italiana muito grande, enorme. E eu vou propor aqui, mais adiante, um programa onde a gente possa também fazer uma homenagem às músicas italianas aqui do Brasil, criadas aqui no Brasil por imigrantes ou que têm uma relação com essa cultura riquíssima, que é a cultura italiana. Então fica aqui essa pequena homenagem a esse grande nome da música italiana, Pipino di Capri. E vamos em frente com o nosso programa, então, de música brasileira.
1: Olá, Cleiton. Olá, ouvintes. Sejam todos bem-vindos. No programa de hoje, os destaques são os trabalhos do grupo Ordinários, Julie Vine e Tatiele Bueno. Eu sou Márcio Selle e dou sequência ao Ossu em Cima de hoje. Ordinários é um grupo que usa as vozes como instrumentos principais e a percussão como seu perfeito complemento, tendo a brasilidade em suas diversas possibilidades, como linguagem musical e os arranjos vocais inéditos de Augusto Ordini como fio condutor. Com 18 anos de estrada, o conjunto já passou por vários estados brasileiros e mais de uma dezena de países na Europa, América Latina, América do Norte e Ásia, levando o repertório de seus diversos projetos em festivais e turnês. O Choro Carioca, Pixinguinha, Carmen Miranda, Aldir Blanc, Bossa Nova e mesmo canções autorais dos componentes do grupo foram alguns dos temas visitados, e o álbum Brazuca é a primeira incursão do grupo em um repertório de compositores contemporâneos de diversos estilos, abarcando todas as regiões do país. O sexteto é formado por Antônia Medeiros, Augusto Ordini, Beatriz Coimbra, Fabiano Salek, Maíra Martins e Matias Correia, sendo Augusto diretor musical e arranjador, e Maíra a produtora executiva do grupo. Escutaremos com o Ordinários, do álbum Brazuca, Balanceiro, de Juliana Linhares, Cristal, Moisés Marques e Sami Tarik, com Antônia Medeiros. Logo após, Casca de Nós, de Calu Coelho e Renato Frazão, com Beatriz Coimbra. E encerrando o bloco, Cirandeira, de PC Castilho, com Augusto Ordini.

Escutamos com Ordinários, Cirandeira, com Augusto Ordini. Antes a gente ouviu Casca de Nós, com Beatriz Coimbra. E abrindo o bloco, Balanceiro, com Antônia Medeiros. De Cuiabá ao Rio Grande do Sul, de Brasília ao Rio de Janeiro, Brazuca é um retrato da pluralidade da canção brasileira e uma seleção de compositores, gêneros e localidades que pretende traçar um dos muitos retratos possíveis de uma nação de culturas tão diversas. Brazuca nasceu do desejo de valorizar o ofício do compositor, aquele artista que, na maior parte das vezes, está fora dos holofotes, mas mantém viva a tradição da canção brasileira. O álbum é um mosaico de ritmos, sotaques e poéticas, transitando pela ciranda, o maracatu, o baião e o ijexá, com parcerias que cruzam o mapa e reafirmam o compromisso do Ordinários com a diversidade da música popular. Queríamos homenagear não apenas os grandes nomes, mas os compositores que estão vivos, criando, ensinando, compondo. Nossos parceiros e que seguem movidos por necessidade e impulso artístico. Músicos, professores, aquelas pessoas que fazem um trabalho incansável e de resistência pela música. É um testemunho sobre a importância desta função. Explica Maíra Martins, uma das componentes do grupo. Gravado ao longo de 2024 e 2025, Brazuca marca mais um capítulo da sólida trajetória do Ordinários, um dos grupos vocais mais ativos e premiados do país, com turnês por mais de 60 cidades brasileiras e 50 internacionais, prêmios como Profissionais da Música, Grupo Vocal e participações em festivais em países como Alemanha, França, Panamá, Chile, Portugal e Suíça. Mais músicas do álbum Brazuca, a gente escuta com Ordinários, O Trem, O Tempo, O Menino, de Renato Frazão, com Augusto Ordini e Beatriz Coimbra. Logo após, Do Contra, de Iso Fischer e Lucina, com Antônia Medeiros. E encerrando o bloco, Num Ciúme Só, de Hermínio Belo de Carvalho e Vidal Assis, com Augusto Ordini e Fabiano Salek.

0: escutamos com Ordinários Num Ciúme Só, com Augusto Ordini e Fabiano Salek. Antes a gente ouviu Do Contra, com Antônia Medeiros, e abrindo o bloco O Trem, O Tempo, O Menino, com Augusto Ordini e Beatriz Coimbra. Canções que fazem parte do álbum Brazuca, do grupo Ordinários, e que já está disponível em todas as plataformas digitais. A gente faz um intervalo e já voltamos.
1: Uma pausa pro cafezinho. Até já.

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4: Tese 32.

Estamos de volta, eu sou Márcio Selle e este é O Sul em Cima, um programa de Cleiton Ramil. Na primeira parte tivemos o trabalho do grupo Ordinários e seguimos agora com os trabalhos de Julie Vine e de Tatiele Bueno. Você pode interagir conosco através das redes sociais buscando O Sul em Cima e também pelo e-mail osuemcima@gmail.com, enviando seu comentário e suas sugestões de pauta para nossa produção. A artista paranaense radicada no Rio de Janeiro, Julie Vine, é cantora, compositora, atriz, instrumentista e doutora em neurociências pela Universidade Federal do Rio de Janeiro. Com um currículo longo nas artes e na ciência, Julie Vine se destaca na nova cena musical brasileira. Seja na pesquisa acadêmica ou frente ao microfone, a música é a sua matéria-prima. Nascida em um meio regado de estímulos artísticos, o pai, violoncelista de orquestra, e a mãe, coreógrafa, Julie canta desde pequena. Como atriz, estreou aos 15 anos como Anne Frank, na peça O Diário de Anne Frank. Chegou às plataformas de música em junho de 2026, Pianos e Canções, segundo álbum da discografia da cantora Julie Vine. E a gente escuta com Julie Vine, dela e Matheus Prevot, Homem Virtuoso. Logo após, Retalhos de Cetim, de Benito de Paula. E encerrando o bloco, Bilhete, de Ivan Lins e Vitor Martins, com participação especial de Ivan Lins.

Escutamos com Julie Vine, Bilhete, com participação especial de Ivan Lins. Antes a gente ouviu Retalhos de Cetim e abrindo o bloco Homem Virtuoso. Com pianos e canções, Julie Vine celebra a tradição do piano popular na canção brasileira, reunindo músicas de compositores como Johnny Alf, Tom Jobim, Ivan Lins e Benito de Paula. A seleção desse repertório foi um mergulho na memória afetiva e um resgate da pluralidade que fundamenta a nossa identidade musical. Gravei compositores que sempre me inspiraram a escrever canções e a me acompanhar ao piano, cantando e tocando, aproximando no mesmo disco universos tão distintos quanto os de Benito de Paula e Tom Jobim, pontua Julie Vine, que já participou de vários espetáculos musicais como atriz e cantora, além de ter sido preparadora vocal de outras montagens. Mais músicas com Julie Vine a gente escuta Trocando em Miúdos, de Francis Heim e Chico Buarque, com participação especial de Francis Heim. E encerrando o bloco, Balada do Louco, de Arnaldo Batista e Rita Lee.

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Escutamos com Julie Vine, Balada do Louco. E abrindo o bloco, Trocando em Miúdos, com participação de Francis Heim. Canções que fazem parte do álbum Pianos e Canções, de Julie Vine, que já está disponível em todas as plataformas digitais. Tatiele Bueno é cantora gaúcha com 18 anos de trajetória dedicada à música popular brasileira, regional urbana e latino-americana. Em 2025, lançou o EP Meu Lugar, indicado 4 vezes ao Prêmio Açorianos de Música na categoria MPB. Sua discografia inclui os álbuns Sensibilidade, de 2015, e Do Rio Grande do Passado ao Rio Grande do Futuro, de 2010. Tatiele Bueno lançou no dia 15 de maio de 2026 o single Canário do Reino, disponível em todas as plataformas digitais de áudio. A canção marca mais um passo importante no amadurecimento artístico da intérprete, reafirmando sua atuação na música brasileira e destacando seu timbre vocal em uma proposta vibrante que valoriza sua versatilidade artística e potência na música brasileira. Canário do Reino dá continuidade ao movimento iniciado com

verdade e novos voos, conceitos que dialogam diretamente com o atual momento da carreira da artista e traz na ficha técnica direção artística e voz, Tatiele Bueno, produção musical, arranjos vocais, teclado e piano, Éder Bergosa, acordeon e vocais, Andrea Rossi, contrabaixo e vocais, Gustavo Viegas e na bateria, Rodrigo Zorzi. E a gente escuta então Canário do Reino, de Carvalho e Zapata, com Tatiele Bueno.

0: Escutamos com Tatiele Bueno, Canário do Reino, novo single da cantora que já está disponível em todas as plataformas digitais. E este foi o Sul em Cima de hoje, que apresentou os trabalhos do Grupo Ordinários, Julie Vine e Tatiele Bueno. Eu agradeço a sua companhia, um grande beijo a todos e até a próxima semana, com mais uma edição de O Sul em Cima.
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2: Dez e 56.

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4: 11 e 12.

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3: Onze e meia.

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1: 11:44.

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5: Meia-noite um.
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3: Meia-noite e 16.

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2: 12:35.

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3: 12:48.
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3: 1 e 4.

0: Jeff Cookson.
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2: 1:21.

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4: 2:16.

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1: 2:32. 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
3: Duas e cinquenta.

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4: 3:02. 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
1: Três e 32.

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1: 3h47. 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
2: 4 e 4.

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1: 4:21. 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
3: 4:32.

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1: 4h49.
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0: 5:18.
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3: 5:33. 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
1: Cinco e 46.

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0: 6 horas. 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
1: Olá, hoje é segunda-feira de lua crescente, 27 de julho, e este é o Panorama Agrícola para você, amigo ouvinte. Eu sou Mauro Moira e comigo na apresentação do programa, na mesa de som, está o Eduardo Maier. O ditado de hoje é: a boa fazenda nunca fica por vender. Nesta segunda-feira, conheça o processo de extração do mel de Jataí, abelha sem ferrão. E mais, a maçã com pingo de mel. Participe do Panorama Agrícola, ligue 48-3665-5359 e deixe o seu recado. Ou envie e-mail para panoramaagricola@epagre.sc.gov.br. Para conter a virose do endurecimento dos frutos na produção de maracujá, Santa Catarina tem adotado a prática do vazio sanitário. Neste mês de julho, em todo o território catarinense, todas as plantas vivas de maracujá azedo, o Passiflora edulis, são eliminadas do solo, para que o vírus causador dessa praga não tenha plantas hospedeiras para se alojar, interrompendo assim o seu ciclo reprodutivo. O vazio sanitário é uma medida implantada desde o ano de 2020. A virose do endurecimento dos frutos é uma praga que afeta a produtividade do maracujazeiro. Os sintomas da doença podem ser observados nas folhas e frutos quando plantas infectadas têm seu crescimento retardado, com encurtamento de entrenós dos ramos e drástica redução da produção de frutos, perdas que podem chegar a 60% da produção. De 9 a 11 de setembro deste ano, em Xanxerê, no oeste do estado, 3 eventos destinados ao ensino agrícola. Xanxerê vai sediar o 10º CONEA, Congresso Nacional de Ensino Agrícola, que será realizado simultaneamente com o Encontro Estadual do Ensino Agrícola e o Congresso Estadual dos Técnicos Agrícolas de Santa Catarina. Esse encontro visa fortalecer o ensino agrícola nacional, promover o intercâmbio de experiências pedagógicas e estimular a permanência continuada de jovens no meio rural. Vem aí o 35º Congresso Nacional de Milho e Sorgo, de 31 de agosto a 3 de setembro, em Chapecó. Um dos destaques da programação é o 2º Seminário Brasileiro de Enfezamentos e Viroses. Esse seminário ocorre no dia 3 de setembro e é um espaço estratégico para discutir e atualizar conhecimento sobre o principal desafio sanitário da cultura do milho no Brasil, o complexo dos enfezamentos e viroses. Começa amanhã no Parque da Maçã, na cidade de Fraiburgo, no meio-oeste catarinense, o Enfrute e o Senco. O Enfrute é o Encontro Nacional sobre Fruticultura de Clima Temperado, em sua 19ª edição. E o Senco é o Seminário Estadual de Olericultura, em sua 3ª edição. Amanhã, quarta e quinta-feira, em Fraiburgo. O tema central é a valorização da ciência brasileira para a produção de frutas e hortaliças, sempre em busca de uma produção cada vez mais competitiva, sustentável e aderente às boas práticas de produção agropecuária.
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1: Você já ouviu falar da maçã com um pingo de mel? Como obtê-la? O produtor Antônio Coque, das maçãs Coque de São Joaquim, explica.
2: Essa fuja geralmente é a que fica mais no, pro final da safra, né? E a maçã que pega aquela geada. Aí a tendência dela é dar o pingo de mel, né?
1: O que, que é o pingo de mel?
2: O pingo de mel é aquela. Ela é mais doce, né? É uma maçã com mais sabor de açúcar, né? Mais concentração de açúcar.
1: Normalmente a fuja é mais cítrica e essa é mais doce, é isso?
2: Essa é mais doce. E geralmente para armazenamento eles colhem ela mais verde, né? E pro consumo, não tem maçã melhor essa pinga de mel, né?
1: Sua propriedade de São Joaquim fica onde?
2: Fica na localidade de Pericó.
1: Como é que foi a safra desse ano?
2: A safra foi grande até demais, né? Não só eu, mas como todos os produtores, né? E ninguém esperava uma safra desse tamanho.
1: Quanto de maçã esse ano só na sua propriedade?
2: Aproximadamente 150 toneladas em 4 hectares. 2.
1: Desses 150 toneladas, sabe quantas são Fuji Pingo de Mel?
2: Umas 100, mais ou menos, que eu deixei ela para colher mais no final.
1: 100 toneladas. Você comercializa para onde?
2: Eu comercializo ela no Ceasa, Ceasa São José. Ali eu distribuo para várias regiões, né? Aquela região de Criciúma, aqui na, dentro da capital também, Itajaí, Blumenau.
1: Tem gala também?
2: Tem gala também.
1: Faz essa viagem de São Joaquim, São José, quantas vezes por semana?
2: Umas 4 viagens por semana.
1: Vale a pena?
2: Vale a pena, porque tudo que eu tenho saiu da maçã.
1: Em termos de sanidade, como é que foi a safra?
2: Foi uma das melhores safras, assim, que eu vi. Uma fruta excelente, que o frio também colaborou também, né? De sanidade, uma das melhores safras que eu já vi. E de calibre, a maior que eu já vi em 24 anos.
1: Esse é o produtor Antônio Coque no noticiário do Panorama Agrícola. A Fuji com Pingo de Mel não é uma variedade diferente, mas sim um fenômeno natural de acúmulo de frutose que deixa a polpa da maçã Fuji mais doce. Esse fenômeno é resultado de colheitas tardias.
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1: Na entrevista de hoje, conversamos com Elis Simadon, do município de Seara, no oeste catarinense. Ela explica como faz a extração do mel de jataí, uma abelha sem ferrão.
3: Então, a gente faz a colheita uma vez por ano, no verão, e a gente tem melgueiras. As caixas são num padrão que vai melgueiras, pequenas melgueiras, onde só fica o mel. Essa melgueira a gente colhe, leva para a casa de extração e a gente faz pequenos furos na... Então a gente fura esses potinhos e ele escorre, né? E então escorre, aí depois ele é envasado. A gente coa e envasa já. No nosso caso, como é um produto in natura, a gente colhe e já envasa ele e mantém refrigerado.
1: Quantas colmeias de jataí vocês têm?
3: Nós temos aproximadamente 40 colmeias.
1: E quantos quilos dá por colmeia?
3: Cada colmeia dá um quilo e pouquinho. Não é muita produção.
1: Por ano?
3: Por ano, sim.
1: Então seria em torno de 40 quilos de mel de jataí. Faz o que com esses 40 quilos?
3: Sim, a gente só envasa, né? Colhe, coa ele e já envasa. A gente não faz processo de maturação e nem de fermentação. Nós optamos por vender ele in natura, porque ele preserva o sabor de quando você tira da colmeia, né?
1: E comercializa para onde?
3: Hoje nós fazemos comercialização direta, com o produtor em feiras ou direto pelo Instagram. A pessoa pode nos chamar e a gente faz a entrega.
1: Qual é a empresa?
3: A empresa é a Apiário Golden Bee. @apiariogoldenbee.
1: E tem algum outro produto de abelha sem ferrão?
3: Está em teste ainda alguns produtos, algumas novidades que nós vamos lançar. Também de outras abelhas sem ferrão. Esse é o primeiro, a gente faz uns 30 dias que conseguiu o selo arte dele.
1: Dá para vender no país inteiro, então?
3: Sim, claro. O selo arte permite que a gente faça a comercialização em nível nacional, né? A nossa produção ela é pouca, porque ela é uma produção artesanal e familiar, né? Então, o que a gente quer mais é mostrar que existem essas possibilidades e conscientizando a pessoa da importância desses seres tão especiais que são as abelhas, né? Tanto para a preservação da vida no planeta, né? A intenção não é tanto a venda em larga escala, né? É mais assim que a pessoa consiga degustar um produto, que ela tenha um tempo para entender o que ela está adquirindo. Mas nesse sentido, assim...
1: Uma experiência sensorial.
3: Uma experiência sensorial, sim, claro. Por isso também do mel de jataí in natura, porque é diferenciado, né? Então, da forma que a gente colhe, a pessoa já pode sentir ele, né? Então, eu acho que é diferente de um mel maturado. Claro, os dois têm as suas especificidades, mas é uma experiência tanto, tal qual o mel em favo, né? Da abelha africanizada que a gente comercializa. O principal apelo, assim, é essa experiência sensorial, né?
1: Dá para descrever no rádio o gosto do mel de abelha jataí?
3: A abelha jataí, ela faz uma fermentação do mel, como todas as abelhas nativas. Elas fermentam o mel dentro da colmeia, de uma forma natural. Então esse mel, quando você provar, ele vai ser levemente ácido. Mas o final do mel de jataí, ele lembra um limão, assim, ele é cítrico. E geladinho, assim como a gente vende, é uma experiência incrível.
1: Essa entrevista de hoje com a produtora Elis Simadon.
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8: Seis e onze.
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1: 6:17.
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3: 6:32.
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1: 6:51.
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3: Sete e oito.
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1: 7:19.

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3: 7:32.
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1: 7:47.
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4: Oito e um.
5: Entrevista. A Tirz Hepatida, comercializada com o nome de Monjaro, poderá ser receitada para adolescentes de 10 a 17 anos, como forma de tratar o diabetes tipo 2. Foi o que aprovou recentemente a Anvisa, a Agência Nacional de Vigilância Sanitária. Para falar sobre o assunto, convidamos o Dr. José Afonso Salé, cirurgião especialista em emagrecimento. Bom dia, Dr. José Afonso, seja bem-vindo.
6: Bom dia, Raquel. Muito obrigado pela oportunidade.

0: esse realmente é um tema extremamente relevante diante da pandemia mundial que nós enfrentamos já há mais de 40 anos, que é a obesidade e o diabetes tipo 2, que andam juntos, né?
1: É verdade. Doutor José, vamos começar falando então aí dos adolescentes, né? Que a Anvisa agora liberou então o uso para os adolescentes do Mounjaro. Quais seriam os adolescentes elegíveis para usar então a tirzepatida?
0: Olha, vou fazer um contexto um pouquinho. Você sabe que hoje nós temos quase 60% da população brasileira com sobrepeso ou algum grau de obesidade, e em torno de 25% já com um excesso de peso que coloca a níveis de obesidade. Então, isso é um aumento alarmante, praticamente triplicou na última década. E o diabetes tipo 2, que 80% dos casos de diabetes são tipo 2 e 90% deles estão relacionados à obesidade, também afeta hoje aí mais de 20 milhões de brasileiros. O que a gente sabe é que, por exemplo, os adultos que chegam a níveis de indicação de cirurgia bariátrica metabólica, quase 90% deles têm obesidade desde a primeira infância. Então, isso deixa muito claro que coibir, controlar essa doença na adolescência, mesmo antes ou nessa faixa etária, é fundamental para a gente prevenir complicações relacionadas à obesidade, às doenças metabólicas no futuro. E a gente tinha um hiato muito grande, quer dizer, hoje, pacientes que atingem níveis de indicação cirúrgica pelo excesso de peso, pelas doenças associadas, têm oportunidade de ser operado a partir dos 16 anos. E uma boa parte desses que tem diabetes já desde a primeira infância. Então, já tem uma série de danos, principalmente a parte cardiovascular, significativa. E a gente não tinha uma opção de tratamento adequada. Nesse sentido, a liberação dessas medicações, do Mounjaro, no caso, realmente vem trazer um alento muito grande em relação a isso. Mas traz também uma preocupação, quer dizer, todo tratamento médico, ele envolve o potencial de efeitos colaterais, ele envolve riscos. Qualquer tratamento que leve a uma perda de peso muito agressiva e rápida tem repercussão nutricional, tem repercussão metabólica. E quando a gente fala nessa faixa etária, onde começa uma ação hormonal muito grande, principalmente definindo os caracteres sexuais, a testosterona, progesterona e tal, faixa de crescimento, há que se ter muito cuidado. Então, uma mensagem importante para iniciar a nossa conversa é que realmente, primeiro, o diagnóstico precisa ser feito por equipe médica especializada, a recomendação da dose e o acompanhamento desse tratamento e os suportes nutricionais e suportes multivitamínicos são fundamentais. Portanto, deve-se procurar uma equipe médica especializada para que faça o diagnóstico, que institua o tratamento e faça o acompanhamento.
1: Ou seja, é possível sim que adolescentes usem o Mounjaro, né, a caneta do Mounjaro aí, para combater o diabetes, ou no caso da perda de peso, né, da obesidade, já no caso dos adolescentes também, mas é preciso de um acompanhamento especializado por causa desses riscos, desses efeitos colaterais que o Mounjaro traz, não só para adolescente, mas para qualquer um que vá usar o remédio, né, doutor?
0: Perfeito, Raquel. Você frisou muito bem, como nós falamos anteriormente, esse é um tema importante e deve ser cuidado com a seriedade e a competência que merece, né?
1: Certo. Quais seriam os principais riscos, efeitos colaterais do Mounjaro, principalmente ali na adolescência, doutor Zé Afonso?
0: Olha, você tem, por colocar de uma maneira mais geral, Raquel, todo o emagrecimento rápido, agressivo, que é o que se quer nesse desses casos, ele pode levar a uma desnutrição, principalmente da parte de proteínas, dando alteração na forma da constituição muscular, ou seja, queimando energia mais com massa magra, que é o músculo, e não queimando a gordura, que é o que se quer. Você tem como efeito colateral dessa medicação uma diminuição do esvaziamento do estômago e de todo o intestino, então podendo levar a constipação crônica, podendo levar a náuseas e vômitos. Você tem alteração metabólica a nível de metabolismo hepático, você pode ter uma incidência maior de formação de cálculos na vesícula biliar, de pancreatite, ou seja, Raquel, se eu começar a falar de tudo que é possível acontecer, você começa a ler muito bula de remédio. Então, assim, primeiro deixar claro que o potencial de efeitos benéficos dessa medicação, quando bem indicada, quando bem orientado o tratamento, e um paciente que se propõe a seguir uma orientação médica com equipe interdisciplinar, que não é só o pediatra, não é só o endocrinologista pediatra, não é só o especialista em tratamento de obesidade e doença metabólica, mas envolva toda uma equipe transdisciplinar, nutricionista, psicólogos, orientadores de atividade física. A base dessa pirâmide do tratamento da perda de peso e das doenças metabólicas continua a mesma: orientação nutricional adequada, atividade física regular e suporte de equipe médica e psicólogos, e às vezes até psiquiátrico quando necessário. Então, a maneira adequada de encarar essa pandemia, que a obesidade hoje, das doenças evitadas, é a principal causadora de morte no mundo todo, não é? Você não pega atestado de óbito que fala assim: morreu de obeso, morreu de derrame cerebral, de infarto agudo do miocárdio, de cirrose, insuficiência hepática, e por aí vai. Mas são todas doenças relacionadas, porque a obesidade carrega consigo todas essas doenças de hipertensão, do diabetes, da dislipidemia, problemas osteoarticulares, leva a uma incidência 5 vezes maiores dos principais cânceres ginecológicos, de endométrio, de ovário, de mama, de intestino grosso, de pâncreas, de fígado. Por quê? Porque a obesidade propicia uma inflamação crônica, e a gente sabe que o principal fator carcinogênico é a inflamação. Então a gente tem que se atentar a tudo isso. Outro órgão muito acometido, o sistema respiratório. Você tem aí a apneia do sono. Então, junta-se uma série de situações que é como tudo que se faz em medicina: a melhor maneira de tratar é prevenir. Nesse sentido, eu gostaria de aproveitar a oportunidade que vocês estão me dando e chamar a atenção da importância de termos políticas públicas, estamos na TV Senado, não é? que permitam uma ação prévia, realmente preventiva, já na primeira infância, na adolescência, não só esperar estar com obesidade, estar com diabetes para tratar, mas campanhas de educação, voltarmos a incentivar atividade física, educação física nas escolas, alimentação saudável, levar nossas crianças a fugir um pouco do junk food, desses alimentos muito elaborados, sair um pouco da internet, sair um pouco dos jogos, fazer uma atividade física, fazer um esporte. O Brasil adora futebol, estamos na fase de Copa do Mundo, hoje em dia está muito em voga as atividades de defesa, de luta livre, MMA. Então, eu acho que nós temos que aproveitar essa oportunidade e termos um programa de ação contínua. Não resolve também a gente ter, num período, uma ação nesse sentido e não termos continuidade, porque isso é uma questão cultural. Você tem que ir aculturando as pessoas, e aí não é só as crianças, tem que começar pelos pais, na própria escola, a incentivar essa cultura e esse ensinamento.
1: Certo, doutor José, excelente. Realmente é preciso uma campanha e uma prevenção, né, para que a obesidade, realmente essa pandemia de obesidade que a gente está vivendo no mundo todo, a gente consiga atacar essa pandemia de uma forma diferente, né, de uma forma de prevenção e não de luta, de remédio, né, como a gente está vendo agora. E só para a gente finalizar, doutor José Alfonso, quem não pode usar o Monjaro, já que a gente está falando aqui de adolescentes, mas vamos estender então para todos os grupos, homens, mulheres, de qualquer idade, quem não pode usar o Monjaro de qualquer maneira?
0: Olha, pacientes que tenham doença hepática crônica, uma descompensação da função do fígado, já uma cirrose, que já tenham episódios de inflamação do pâncreas, de pancreatite, que tenham cálculos, pedrinhas na vesícula biliar, que tenham doenças da tireoide, propensão a carcinoma, já tiveram carcinoma de tireoide, então não deve se utilizar. E os outros todos, ou seja, uma grande maioria nessa faixa etária com essas características de obesidade, com diabetes tipo 2, tem um potencial de benefício muito grande. E veja bem, nós estamos falando de obesidade, que é uma doença crônica que tem tratamento, mas não tem cura. Então, esse tratamento com essas medicações vão ser bem sucedidos, na maioria das vezes, durante o período que está usando. A hora que você para, naturalmente a doença de base volta. Mas, no mínimo, você consegue evitar que um número muito grande desses adolescentes chegue à vida adulta com obesidade extrema, necessitando de um tratamento cirúrgico da obesidade. Uhum. Não que o tratamento cirúrgico da obesidade seja mal. Ele é muito bom, é muito eficaz para situações extremas. Mas, óbvio, que se não precisar operar, melhor. Então, com isso, a gente vai conseguir manter melhor essa doença sob controle já numa primeira fase da adolescência. E se eventualmente desenvolver obesidade futura de indicação cirúrgica com doenças associadas, vai ser submetido à cirurgia numa faixa etária mais adiantada, onde essa parte de maturidade hormonal, de crescimento, já está resolvida.
1: Certo. Muito obrigada, doutor Zé Afonso. Até uma próxima oportunidade.
0: Obrigado, Raquel. Bom trabalho para você.
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5: Oito e 15.
6: Olá, tudo certo? Eu sou Carol Denardi. Estamos começando o ACAERT Notícias desta segunda-feira. Bora lá acompanhar juntinho comigo os destaques desta edição.
7: Itapiranga registra morte de bovinos e Sidask confirma casos de raiva no interior.
8: Pix bate novos recordes e movimenta 4 trilhões e 300 bilhões de reais a mais no primeiro semestre no Brasil.
9: Intenção de gastos com as compras para o Dia dos Pais bate recorde em Santa Catarina. Consumidores pretendem utilizar em média R$ 255 para a aquisição dos presentes.
10: Ministério Público cobra medidas urgentes em obra da SC-283 entre Seara e Arvoredo.
11: Segunda-feira com temperaturas em elevação em Santa Catarina. Sol aparece entre nuvens no estado e calor ganha força ao longo dessa segunda e terça-feira.
6: ACAERT Notícias, a informação que aproxima Santa Catarina. E abrimos a edição desta semana falando das candidaturas. As convenções partidárias movimentaram a política na última semana, com a definição de chapas para disputa ao governo do estado, ao Senado e ao Legislativo. A equipe da Rede de Notícias Acaerte acompanhou as movimentações em Santa Catarina e também lá em Brasília, com as convenções dos presidenciáveis. Vamos aos detalhes, começando aqui em Santa Catarina, com a repórter Vanessa Carini.
5: Olá, Carol. As convenções partidárias começaram na última segunda-feira e movimentaram o cenário político de Santa Catarina. Eu acompanhei a confirmação de duas candidaturas ao governo do estado. Pelo campo democrático, Gelson Merizio foi oficializado com Ângela Albino como vice. A chapa também terá Décio Lima e Afrânio Bopré na disputa ao Senado. Já a Unidade Popular confirmou Laís Saúde como candidata ao governo com Natália Mello como vice. A chapa é formada exclusivamente por mulheres e terá ainda Ana Lúcia da Silveira e Marlene Socas como candidatas ao Senado. Em Brasília, Rita Sardi acompanhou as convenções dos presidenciáveis e traz agora as principais informações sobre a disputa nacional. Com você, Rita.
12: Olá, Vanessa. As convenções nacionais do PL e do PSD aconteceram neste final de semana em São Paulo e definiram candidaturas à presidência da República nas eleições de 2026. O nome do senador Flávio Bolsonaro foi oficializado pelo PL no sábado, com a presença do presidente da Argentina, Javier Milei, e várias lideranças catarinenses, como o governador Jorginho Melo. A ex-primeira-dama, Michele Bolsonaro, deu seu apoio a Flávio de forma virtual. No domingo foi a vez da Convenção Nacional do PSD, que confirmou o nome do ex-governador de Goiás por 2 mandatos, Ronaldo Caiado, para a presidência da República, com Gilberto Kassab como vice, numa chapa puro sangue, já que Kassab é o presidente nacional do partido. E dando sequência à cobertura das convenções partidárias, a repórter Bárbara Amaral acompanha ou outras definições para a disputa em Santa Catarina. Bárbara, quais são as informações?
13: Olá, Rita. Aqui em Santa Catarina, o PSTU confirmou a candidatura do professor e ativista político Marco Sodré ao governo do estado. A chapa terá também a professora Tatiana Paggiora como a candidata vice-governadora. O partido concorre sem coligações e lança Joaninha de Oliveira e Marcos Durval para o Senado. Em outra frente, o partido Missão oficializa a candidatura de Marcelo Brigadeiro ao governo de Santa Catarina, com Coronel Marcelo Rodrigues como vice. Para o Senado, o partido apresenta Túlio de Amorim na disputa. Essas são as principais definições das convenções realizadas nesta semana. Eu devolvo para você aí no estúdio, Carol.
6: Obrigada, meninas. As convenções partidárias seguem até 5 de agosto. Depois desse período, os partidos terão até às 7 horas da noite de 15 de agosto para formalizar os pedidos de registro das candidaturas à Justiça Eleitoral. E a nossa cobertura das eleições continua ao longo dos próximos dias. Agora vamos para o extremo oeste do estado. Região de fronteira com a Argentina, Itapiranga está em alerta desde a confirmação do primeiro caso que ocorreu há 8 dias. A SIDASC está monitorando propriedades e orientando agricultores sobre os procedimentos adequados para enfrentar a raiva em rebanho de gado. Mais informações agora com o repórter da Rádio Itapiranga, Ricardo do Nascimento.
14: A SIDASC confirmou no dia 17 de julho um caso de raiva em rebanho bovino no interior de Itapiranga. Com a morte do animal, foram feitos exames que comprovaram a doença. Atualmente já foram 3 mortes de bovinos. A Companhia Integrada de Desenvolvimento Agrícola de Santa Catarina segue monitorando os casos de raiva registrados no interior de Itapiranga. A situação é preocupante e gera alerta para a saúde pública. Os casos ocorreram em propriedades de linha Presidente Becker e agora há suspeita em linha Aparecida, com a morte de 3 animais nesses locais. ainda há outro animal suspeito que ainda não morreu, mas apresenta sintomas neurológicos característicos da doença. Foram coletadas amostras e realizados exames que confirmaram a presença da doença em um animal até o momento. Outros casos tiveram coletas enviadas para laboratório. Conforme o gestor regional da SIDASC, o médico veterinário Diogo Gadotti, os casos de raiva em rebanho de gado são cíclicos e ocorrem pela falta de prevenção com vacinas. Ele alerta para a importância dos agricultores notificarem a SIDASC quando identificarem sintomas da doença em animais da propriedade. O veterinário reforça que o combate à doença depende da parceria da SIDASC e produtores rurais. Da Rádio Itapiranga, repórter Ricardo Nascimento para o Acaerte Notícias.
6: A intenção de compras dos consumidores catarinenses para o Dia dos Pais cresceu 6,1%, chegando a um recorde de R$ 255. O repórter Cadu Reis tem mais informações. Alô, Cadu!
9: Olá, Carol! Um abraço a você e aos ouvintes. Este valor é o mais alto da série histórica de pesquisas iniciada em 2018 pela Federação do Comércio de Bens, Serviços e Turismo de Santa Catarina. Entre os 7 municípios de realização do levantamento neste ano, Criciúma lidera a expectativa de gastos com média de R$ 330, seguida por Blumenau e Itajaí, com cerca de R$ 289 cada, Chapecó, R$ 241, Florianópolis, R$ 239, Joinville, R$ 201 e Lages com R$ 197. A economista da Fecomércio Santa Catarina, Edilene Cavalcante, ressalta.
15: É uma importante data para o varejo de Santa Catarina, um pouco menor em comparação com outras datas, por exemplo, Natal e Dia das Mães, mas é uma data importante para esse período de inverno para movimentar mais o comércio. A intenção de compras cresceu em 4 das 7 cidades que participaram dessa pesquisa, destaque bastante positivo no município de Criciúma, que registrou o maior aumento, 42,3%, passou de R$ 232 para R$ 330 nesse ano. Por outro lado, a gente teve algumas reduções, como em Lages, Blumenau e Chapecó.
9: A pesquisa da Fecomércio Santa Catarina entrevistou 2.100 pessoas entre os dias 22 de junho e 12 de julho. O levantamento completo está disponível em notícia no site acaerte.com.br. O Dia dos Pais é comemorado no segundo domingo de agosto, que neste ano cai no dia 9.
6: O Ministério Público de Santa Catarina cobra providências na SC-283, entre Seara e Arvoredo. Informações com o repórter Tiago Prudente, da Rádio 101 FM de Xanxerê. Oi, Tiago.
16: Olá, Carol e ouvintes do Acaerte Notícias. Pois é, o Ministério Público de Santa Catarina recomendou a adoção de medidas emergenciais para garantir a segurança dos motoristas que trafegam pela SC-283 entre Seara e Arvoredo, no oeste catarinense. A recomendação foi expedida pela Promotoria de Justiça de Seara diante das condições precárias do trecho em obras e da paralisação dos serviços de revitalização. O documento foi encaminhado ao Coordenador Regional de Infraestrutura e Mobilidade do Oeste, da Secretaria de Estado da Infraestrutura e Mobilidade, e ao consórcio responsável pela execução da obra. Ambos terão 5 dias para informar se irão acatar as medidas. A obra, que teve início em 2024, mas segue inacabada. Conforme o Ministério Público de Santa Catarina, motoristas enfrentam buracos, desníveis na pista, deficiência na sinalização e riscos ainda maiores durante a noite. A promotoria também informou que recebeu informações de que os serviços foram interrompidos em razão de uma greve de funcionários terceirizados, situação que, somada às condições climáticas, aumentou os riscos e contribuiu para novos atrasos. De Xanxerê, da Rádio 101 FM, para o Acaerte Notícias, repórter Tiago Prudente.
6: Em instantes, vamos acompanhar o aumento da movimentação do Pix no país. Voltamos rapidinho.
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6: show de prêmios da campanha Comércio Local é Legal está de volta e ainda maior. 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
6: Dados do Banco Central mostram que o Pix movimentou 4,3 trilhões a mais nos primeiros 6 meses deste ano, na comparação com o mesmo período de 2025. O número de transações também aumentou. O repórter Marco Aurélio Gomes conta o que esses números mostram sobre o uso do Pix.
18: Olha, Carol, segundo o Banco Central, o Pix está cada vez mais presente no dia a dia de consumidores e empresas. No primeiro semestre, foram 43 bilhões e 900 mil transações realizadas, um crescimento de 19,3% em relação ao mesmo período do ano passado. O volume movimentado também chamou a atenção. Foram 4 trilhões e 300 bilhões de reais a mais em valores movimentados, uma alta de 28%. Para se ter uma ideia, esse valor supera o PIB brasileiro do primeiro trimestre deste ano, que ficou em 3 trilhões e 300 bilhões de reais, de acordo com o IBGE. O recorde de transações aconteceu em maio, com 7 bilhões e 800 mil operações, enquanto junho teve o maior movimento financeiro em um único mês, com 3 trilhões e 59 bilhões de reais. Segundo a Federação Brasileira de Bancos, a gratuidade, a praticidade e a segurança ajudaram a polarizar a ferramenta.
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6: Em pleno inverno e as temperaturas, em vez de baixar, vão estar em elevação. A meteorologista Daniele Lima vai contar pra gente sobre essa previsão. Olá, Daniele!
19: Olá, Carol e ouvintes! Nessa segunda-feira, o sol aparece entre variações de nuvens, mas não se descarta a possibilidade de pancadas de chuva isoladas no extremo oeste e ao longo do dia e à noite no Planalto Sul e no litoral. As temperaturas entram em elevação. As máximas ficam acima dos 24 graus na maior parte do estado, chegando perto dos 29 graus em Xanxerê, 28 em Concórdia e Tubarão, 26 em Blumenau, 24 em Florianópolis e 22 graus em Lages. A terça-feira segue com chance de chuva nas áreas próximas à fronteira com o Rio Grande do Sul e sol nas demais regiões, mas o destaque será o vento e o calor. Teremos ventos persistentes de noroeste com rajadas no interior e de norte na faixa litorânea, com máximas que chegam perto dos 30 graus no litoral e no Grande Oeste.
6: Encerramos mais uma edição do Acaerte Notícias. E amanhã, a jornalista Marilis Pequeno está de volta das férias restauradoras. Quanto a mim, só tenho a lhe agradecer. Sim, muito obrigada pela sua companhia nestes dias. E nos encontramos nas matérias da Rede de Notícias Acaerte por esta sua emissora preferida. Um forte abraço para você.
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24: 8h31.
25: Eu só não morri porque não era meu dia de morrer aquele dia.
26: Sobreviver a uma tentativa de feminicídio não significa que a violência terminou. Para as mulheres que enfrentam esse crime, o depois é um caminho percorrido a passos muito curtos, marcado pelo medo iminente e pelo desejo de reconstrução de uma vida que tentaram tirar por ódio e controle. E Roberta, nome fictício usado nesta reportagem, conta que a tentativa de feminicídio que sofreu aconteceu na cozinha da própria casa, em uma cidade no interior do Paraná. Ela esperava o marido chegar quando ele voltou de madrugada, embriagado, e começou a agredi-la com socos e chutes, sem motivos. Segundo seu relato, durante a violência, ele tentou retirar um botijão de gás para usar contra ela, para finalmente matá-la. Roberta realmente sentiu que morreria naquele momento e afirma que só conseguiu escapar depois de golpear o marido, fugir da residência e ser socorrida por uma mulher, familiar do agressor. Com vergonha e culpa, ela recebeu atendimento médico apenas no dia seguinte e ficou em observação no hospital. Mas ao receber alta, por sentir que não tinha para onde ir, pelos filhos, pela dependência emocional e tantos outros motivos que fazem as vítimas ficarem no lugar que as violentou, Roberta voltou para casa onde a agressão aconteceu. Hoje relata que ainda convive não só com o medo, mas também com mudanças profundas na autoestima.
25: Eu apanhei tanto aquele dia que eu mudei. Aquela pessoa de antes, alegre, que vivia a vida, que se arrumava, que passava maquiagem, que trocava de roupa, que arrumava o cabelo, não existe mais. Eu não existo. Eu não me vejo mais como aquela pessoa que não tinha medo de nada. Hoje eu tenho medo. Tenho medo de sair de noite, eu tenho medo de dirigir, eu tenho medo de andar na rua e eu tenho muito medo dele. Eu não durmo, na verdade. Eu trabalho uma noite sim, uma noite não, mas eu não durmo quando eu tô em casa.
26: Dados preliminares do Monitor de Feminicídios no Brasil, divulgados pelo Lesfem, o Laboratório de Estudos de Feminicídios, apontam que entre janeiro e outubro de 2025 foram identificados 5.582 feminicídios. Desse total, 31,48% foram tentativas. A experiência vivida por Roberta evidencia a importância da rede de atendimento logo após a violência e revela um desafio comum a sobreviventes: a jornada para acessar uma rede de proteção que nem sempre consegue acompanhar essas mulheres. A defensora pública Tatiana Campos, coordenadora do Núcleo Especializado de Promoção e Defesa dos Direitos das Mulheres da Defensoria Pública de São Paulo, explica quais atendimentos costumam ser mais mobilizados no momento da emergência.
27: Imediatamente após uma tentativa de feminicídio, né, a mulher tem direito ali a atendimento médico de urgência, ao registro policial e, eventualmente, medidas protetivas de urgência. E ela tem também direito ao acompanhamento pela rede, para os serviços e, eventual, ali, acompanhamento psicológico, além dos acompanhamentos jurídicos, né? Então, ali, acesso ao Ministério Público e à Defensoria para acompanhamento ali deste inquérito policial e de eventual processo judicial.
26: A psicóloga Mayumi Kitagawa é fundadora da Sou Pagu e presidente do Instituto Sou Capitu, especialista em atendimento a mulheres. E explica que os impactos mais comuns a mulheres que sofrem esse tipo de violência incluem transtorno de estresse pós-traumático, culpa, vergonha, ansiedade persistente, dissociação e hipervigilância. Ela destaca que a recuperação é longa porque envolve, ao mesmo tempo, a reconstrução emocional, psicológica e as condições materiais de vida.
28: A tentativa de feminicídio é um dos eventos mais violentos que uma mulher pode atravessar. Sobreviver a essa experiência significa lidar ao mesmo tempo com marcas psíquicas profundas e com uma realidade concreta de reconstrução da vida. E essa culpa, ela é produto da socialização da mulher desde a infância. Ela é ensinada a sustentar vínculos, né? Entender o outro e evitar conflito, fazendo com que ela procure o que fez de errado antes de conseguir nomear a responsabilidade do agressor. Ele tentou te matar.
26: A defensora pública Tatiana Campos afirma que o sistema formal oferece instrumentos como atendimento de urgência, medidas protetivas, monitoramento eletrônico do agressor e, em alguns casos, a prisão preventiva, além do acesso a equipamentos de proteção. Mas, segundo ela, isso não significa que a segurança real esteja garantida para todas as sobreviventes. Além disso, ressalta que existe a questão processual, que pode se tornar um obstáculo para o acompanhamento da vítima.
0: Na prática, o que é mais complicado é a continuidade, né? Muitas vezes a gente está falando de processos judiciais que vão demorar bastante, isso vai se perdendo, né? E o contato da mulher ali com a rede ou da rede com a mulher vai se desestruturando. Muitos municípios não têm sequer um fluxo bem estabelecido e mesmo nos que têm, por exemplo, como a capital, acaba que a continuidade, né, desse contato e desse acompanhamento se perde durante o tempo.
26: Para a psicóloga, o acolhimento adequado precisa evitar a revitimização, como obrigar a mulher a repetir o relato diversas vezes sem necessidade ou tratar a dependência emocional e financeira como uma escolha individual, quando na verdade parte de uma lógica sistêmica. Ela afirma também que a tentativa de feminicídio deve ser tratada como uma pauta coletiva e de urgência pública, que exige letramento de gênero de todos os profissionais envolvidos em casos de violência contra a mulher. Além disso, reforça que a rede de apoio é fundamental.
28: Para carregar esse peso, é preciso ter gente para dividir o fardo. Muitas mulheres não possuem uma base econômica própria para se sustentar sozinha. Então, além disso, a rede sustenta a reconstrução da moradia, do trabalho, do cuidado dos filhos. E mesmo anos depois, o trauma ele ainda pode interferir na rotina, no desempenho do trabalho, na culpa dentro de casa com a nova estrutura familiar, no medo de se relacionar.
26: Ao olhar para trás, Roberta resume a sobrevivência como algo que não terminou no dia da agressão. A vida continua apesar das infinitas marcas. E para a mulher que escapa da morte pelo ódio à sua existência, sua reconstrução, trata-se de uma luta interminável. Rede por Elas, uma campanha do Grupo Rádio Web. Este conteúdo foi produzido em colaboração com o Lesfem. Produção e reportagem, Cassie Balog.
2: Entrevista. Viralizou nas redes sociais no início de 2026 a história de uma mulher que no final de 2025 passou horas no aeroporto de Erechim, no Rio Grande do Sul, esperando o ator Brad Pitt, na esperança que se casaria com ele. O caso rendeu uma avalanche de piadas, mas a coisa é séria. Trata-se de mais um caso de estelionato afetivo e financeiro. A advogada Laura Brito, especialista em direito da família e das sucessões, tem presenciado aumento de situações como essa. Vamos conversar com ela agora. Bom dia, Laura, seja bem-vinda.
3: Bom dia, Raquel, tudo bem?
2: Tudo jóia, Laura. Por trás dessas histórias, como essa da senhora lá de Erechim, que achou que se casaria com Brad Pitt, há apenas um golpista metido a engraçadinho ou existem organizações criminosas que funcionam como verdadeiras empresas, com scripts para enganar as pessoas?
3: Raquel, a gente precisa de fato contar para as pessoas que não se trata de uma brincadeira, trata-se de um grande negócio. Raquel, existem hoje verdadeiros call centers, não só no Brasil, como no mundo inteiro, preparado para a aplicação de golpes. Essas pessoas têm mensagens validadas e com a questão da inteligência artificial generativa, hoje elas têm condições de preparar vozes, imagens e toda uma interação personalizada com cada vítima de golpe. Então a gente precisa saber que a senhora lá de Erechim, ela não é uma pessoa que caiu nesse tipo de golpe por ser ingênua. Todas as pessoas estão sujeitas a caírem em golpes que são preparados por essas grandes estruturas golpistas que fazem uso hoje de tecnologia para chegar nessas pessoas, Raquel.
2: Certo. Laura, e quais que são os comportamentos que podem indicar para quem está em volta, amigos e parentes, de que uma pessoa está sendo vítima desse estelionato afetivo e financeiro?
3: Excelente pergunta. Eu sempre sugiro que a família esteja muito atenta às pessoas, né, que ali compõem. Como eu disse, todo mundo está sujeito a cair em algum tipo de golpe. Mas existem pessoas que estão mais vulnerabilizadas, seja pela idade, seja por um momento ali de ruptura, seja de rompimento de um relacionamento afetivo, da perda de um emprego, de uma diminuição ali, né, de uma renda, essas pessoas ficam mais vulnerabilizadas e pela solidão também. Então a gente tem que estar atento especialmente a esses membros da nossa família. A partir da hora, inclusive, em que há mudanças de comportamento, essas pessoas começam a dar notícia dessas relações afetivas com uma pessoa que a gente nunca viu e nunca conheceu. E também quando começa a esconder algumas coisas. Então essa pessoa sempre teve ali uma condição financeira estável, mas começa a pedir dinheiro com algum desespero, mas não sabe dizer porquê ou está escondendo o motivo. É hora de parar, dar atenção para essa situação e de fato tentar descobrir se essa pessoa está sendo sujeita, se está sendo alvo de algum tipo de golpe, sabe, Raquel?
2: Laura, e quando isso fica comprovado, né, que a pessoa realmente está sendo vítima desse tipo de golpe, é possível, é recomendável intervir juridicamente com curatela, por exemplo, para proteger o patrimônio de uma potencial vítima antes que ela perca todas as economias? Como fazer isso?
3: É muito importante que tenha uma intervenção da família que seja proporcional ao que está acontecendo. Por que que eu estou dizendo isso? Que eu ainda que a gente ainda vai falar de medidas jurídicas. Às vezes as pessoas pensam que basta uma conversa. Ah, eu vou explicar então para minha tia que não é o Brad Pitt tentando casar com ela. Muita gente me fala dessa forma. Bom, se a pessoa chegou nesse ponto, essa conversa não é suficiente, Raquel. Muito provavelmente essa pessoa já está envolta a tal ponto na rede, né, atrativa que essas pessoas constroem, que uma mera racionalização não é suficiente. Então eu recomendo duas intervenções rápidas e eficazes. A primeira delas é da saúde mental. Procurar profissionais ligados ali à área psi, tanto psicólogos quanto psiquiatras. Eles precisam ser chamados a intervir naquela situação. E o segundo é a intervenção jurídica. Se essa pessoa está colocando a renda e o patrimônio dela em risco, Raquel, a curatela pode sim ser uma medida proporcional. A curatela, ainda que seja uma medida muito gravosa no ponto civil, já que ela vai fazer com que essa pessoa perca o acesso à renda e o patrimônio e alguém nomeado fará a gestão para ela, apesar de gravosa, ela pode ser transitória. E assim que essa pessoa receber o tratamento psicológico, a medida pode ser revertida. Por quê? Existem casos, Raquel, por exemplo, que eu acompanhei de mulheres aposentadas que fizeram vários consignados em sua renda para mandar dinheiro para esses estelionatários afetivos. Quando essa pessoa se recobra, né, ela fica desesperada em razão da diminuição grave da sua renda por causa do consignado. Há pessoas que transferem uma boa parte de suas poupanças ali, de suas aplicações, justamente para a fase do envelhecimento. Então, para a gente impedir o acesso, né, dessas pessoas que estão sendo vítimas de golpe, de suas aplicações, ali da possibilidade de tomada de empréstimos que às vezes são feitas em péssimas condições de juros e pagamento, ou até mesmo de que vendam seus carros ou até às vezes imóveis, a única medida jurídica pode ser a curatela, mas sempre com esse pensamento de fazer essa curatela de forma transitória. história, de que sim, que essa pessoa melhorar, de que ela sair ali da rede desses golpistas e que ela possa retomar a gestão da sua renda e do seu patrimônio. Isso faz sentido para você, Raquel?
2: Faz sim, Laura. Inclusive, mais sentido ainda faz o que você falou, que os amigos e os familiares precisam estar atentos aí a esses relacionamentos na internet e dar orientações antes de tomar qualquer medida mais drástica aí para essas pessoas que estão envolvidas e sendo vítimas, né, desse estelionato afetivo. Agora, Laura, vamos supor que a pessoa caiu no golpe. Você, a família não ficou sabendo, os parentes, quando perceberam, já era tarde demais. O que fazer depois disso?
3: Bom, a gente deve procurar a polícia, né? Nas grandes cidades, Raquel, a gente tem delegacias especializadas em crimes cibernéticos para poder fazer um boletim de ocorrência, informar o que está acontecendo, para que seja possível, né, a tentativa de debelar esse golpe. A gente sabe que não é fácil, essas redes trabalham internacionalmente, mas é importante que a polícia tenha conhecimento. O que muitas vezes impede a tomada dessas iniciativas é que as pessoas que caem nesses golpes comumente vão sentir uma vergonha muito grande. E o que eu quero dizer para as pessoas que eventualmente já tenham caído, ou seus familiares, que não há motivo para sentir vergonha. Até usando aqui uma frase que ficou famosa em razão de uma senhora francesa que foi vítima de crimes sexuais, a vergonha precisa mudar de lado, né, Raquel? Uma pessoa que foi vítima de uma quadrilha de crimes cibernéticos, ela tem que saber que ela é a vítima e ela não deve sentir vergonha, nem essa pessoa, nem os seus familiares. Por quê? Todos nós podemos cair em golpes e o certo é que a gente denuncie, é que a gente faça campanha e que a gente conscientize as outras pessoas para que elas saibam que isso está acontecendo, Raquel. Então, denunciar na polícia, né? Claro, tentar verificar no banco se há alguma possibilidade, né? Caso aquela transferência seja recente, de cancelamento daquela transferência, né? De uma tentativa de revisão dessa disposição patrimonial, mas sempre, sempre informar a polícia a esse respeito.
2: Certo, Laura. Só pra gente finalizar a entrevista, hoje em dia todo mundo se relaciona pela internet, né? Seja com os familiares que moram longe, seja com um amigo que tá viajando, ou mesmo um relacionamento amoroso. Que tipo de dica você daria para essas pessoas que estão, às vezes, iniciando esse contato via internet, com vídeos, com fotos? Que tipo de dica você dá pra pessoa não cair em golpe?
3: Olha, eu acho que uma dica que a gente pode dar é que tudo que é bom não precisa ser segredo, não é mesmo, Raquel? Eu vou até, antes de desenvolver essa ideia, usar aqui uma metáfora que é muito usado quando a gente fala sobre criança no ambiente digital, em que as pessoas perguntam assim: você teria coragem de deixar uma criança no meio de um lugar ermo, em plena madrugada, na sua cidade? E certamente você vai me dizer que não. E a gente tem que pensar que a internet hoje, ela é um ambiente perigoso. E a gente tem que refletir que não é só uma criança. A gente muito provavelmente não deixaria ninguém nessa situação. Então a gente tem que pensar em todas as pessoas à nossa volta, quando elas estão no ambiente digital, elas estão sob risco. Mas aí volto na frase que eu disse: tudo que é bom e saudável não precisa ser segredo, Raquel. Se eu estou trocando mensagens com uma pessoa e ela insiste que eu não posso contar, que eu não posso dividir, que aquele relacionamento deve ser só nosso, que se alguém souber ela vai estragar, a gente deve multiplicar o nosso cuidado. Porque quando a gente conhece alguém bacana, né, seja no ambiente de trabalho, seja numa saída, muito provavelmente essa pessoa não vai pedir que a gente esconda, não é mesmo? Então, tudo que demanda esse segredo, muito provavelmente deve fazer com que a gente acenda os nossos sinais de alerta, Raquel.
2: Certo, excelente dica, Laura. Muito obrigada pela entrevista e até uma próxima oportunidade.
3: Imagina, eu que agradeço e estou sempre à disposição da Rádio Senado. Um abraço.
2: Um abraço. Essa foi a advogada Laura Brito, ela é especialista em direito da família e das sucessões, conversou com a gente sobre esse aumento de situações como aquela história de Erechim que a gente ouviu no início do ano, de uma senhora que foi enganada num caso de estelionato afetivo e financeiro.
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7: 8:51.
8: Os terremotos estão mais fortes e mais frequentes nas Américas. Estamos diante de um cenário pré-catástrofe global. Os tremores, que causaram mais de 5 mil mortes na Venezuela, aconteceram há quase um mês, no dia 24 de junho. De lá para cá, foram registradas ocorrências no México, Peru e até mesmo no fundo do Oceano Atlântico, em escalas diferentes de força e de estragos registrados. Segundo Leandro Ribeiro, professor de geografia, especialista em gestão e manejo de recursos naturais e mestre em ensino de ciências da saúde e do meio ambiente, a ideia de que a frequência dos sismos tenha aumentado significativamente nos últimos tempos é muito mais uma percepção pela maior quantidade de informações disponíveis, especialmente no ambiente online.
10: Realmente tivemos terremotos que acabaram acontecendo num período de tempo reduzido, que chamou bastante a atenção das pessoas. E bom, fica parecendo que a quantidade de terremotos no mundo tem aumentado. Só que isso é uma falsa percepção. Hoje em dia é muito mais fácil você ficar sabendo sobre terremotos por causa de redes sociais como Instagram, YouTube. Você acompanha pessoas que falam sobre isso. E também você pode acessar diretamente os sites de institutos que fazem essa medição. Serviço Geológico dos Estados Unidos. Aqui no Brasil você verifica o site da USP, da UNB, da UFRN, além da possibilidade de você instalar aplicativos no seu celular que te mostram ali a todo momento os tremores acontecendo no mundo todo.
8: E é justamente no universo das redes sociais onde o professor Leandro Ribeiro tem dedicado tempo para desmistificar algumas coisas. Em seu canal do YouTube, ele faz análises das ocorrências e busca facilitar o entendimento dos internautas sobre este e outros temas. Com a calma de um professor habituado com a sala de aula, Leandro explica que a avaliação sobre a quantidade e intensidade dos terremotos precisa ser contextualizada.
10: Que você vai saber se uma coisa aumentou ou não se você verifica um dado de um dia único. Eu posso falar assim, o número de acidentes de carro aumentou. Beleza, mas quanto que era no passado e quanto está hoje? Então você tem que verificar uma série temporal. Com os terremotos é a mesma coisa. Quando a gente analisa esses terremotos ao longo do tempo, a gente verifica até um acréscimo na quantidade de tremores detectados de pequena magnitude, porque você aumentou a quantidade de estações sismográficas. Com uma maior precisão desses aparelhos, você consegue detectar muito mais facilmente terremotos imperceptíveis para a população. Mas quando a gente joga os dados dos terremotos perceptíveis, aqueles bem fortes, como de 5 para cima, 6 para cima, a gente não verifica qualquer alteração nos últimos 150 anos na quantidade desses tremores.
8: O violento terremoto duplo na Venezuela gerou comoção mundial pelo número de vítimas e pelos estragos. Já na ocorrência registrada no Peru, houve menos imagens e, felizmente, menos vítimas. Ainda assim, 6 morreram. Porém, 2 casos em especial deixaram pessoas de diversos países em alerta. 2 tremores de escalas semelhantes aos da Venezuela aconteceram na costa sul do México e na dorsal mesoatlântica central, no meio do caminho entre a costa do Nordeste brasileiro e a região de Guiné e Serra Leoa, na chamada África Ocidental. O temor de tsunamis destruidores, que se intensificou desde os casos na Ásia em 2004 e 2011, veio à tona. Porém, o professor Leandro explica que nem todo terremoto gera esse fenômeno.
10: Para um tsunami acontecer, ele precisa de alguns mecanismos geológicos importantes. O primeiro deles é o terremoto estar localizado numa zona de encontro de placas tectônicas, que a gente chama de limite convergente. frente, onde uma placa vai de encontro à outra. A gente pode imaginar como se fossem duas pessoas empurrando duas mesas uma contra a outra. Então, naquele ponto onde as mesas se encontram, existe uma energia sendo acumulada. Só que as rochas, elas são elásticas. Sim, as rochas, elas são duras, mas elas têm uma capacidade elástica ali. Então, ela vai sendo deformada e ela vai aguentando até um certo momento em que ela se rompe. Quando acontece esse rompimento, há um deslocamento abrupto desses blocos de rocha, gerando, então, essas ondas sísmicas, que é o que causa o terremoto.
8: Ele complementa que, além desse encontro peso pesado no fundo do mar, ainda é preciso que outros fatores aconteçam.
10: Para ter um tsunami, você primeiro tem que ter esse limite convergente. E não basta ter essa colisão tem que ser superficial, tem que ser um tremor de até uns 20 quilômetros de profundidade, e você tem que ter um soerguimento de uma parte desses blocos rochosos. O fundo do mar tem que subir, ou uma parte do fundo do mar tem que descer para que a massa de água acima desse ponto se desloque. Agora, tsunamis aqui na costa brasileira é mais complicado, né? Porque entre o Brasil e a África existe limite divergente transformante. E o limite transformante é quando as placas se deslizam paralelamente uma em relação à outra. No limite transformante, você pode até ter terremoto forte, mas não tem um deslocamento vertical do assoalho oceânico. No limite divergente, também você não tem esse deslocamento abrupto vertical do assoalho oceânico, portanto, sem tsunami.
8: Embora haja explicações científicas baseadas em evidências e décadas de estudos, ainda assim um tsunami de teorias conspiratórias e apocalípticas varre o ambiente virtual a cada terremoto. Desde profecias religiosas até manipulações de clima e geologia por

0: científicas. Assim, do ponto de vista científico, não existe nada apocalíptico acontecendo no mundo a ponto de mostrar para a gente, nossa, o mundo está com os dias contados, o número de terremotos está aumentando, o número de tsunamis está aumentando. Isso não procede. Nós não estamos vivendo uma fase de fim de mundo, né? Então isso aí é puramente sensacionalismo barato de algumas redes sociais.
1: Por fim, o professor explica que as recentes ocorrências de pequenos tremores registrados no Brasil são absolutamente normais e que o senso comum de que o nosso país não tem terremotos sempre foi errôneo. Segundo ele, dezenas desses pequenos sismos acontecem todos os meses, incluindo no litoral brasileiro. Mas nós estamos situados em uma região central da placa tectônica sul-americana e não há qualquer chance de um super terremoto acontecer no Brasil. Agência Rádio Web. Produção e reportagem, William Sopa.
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0: Este é o Giro de Notícias. Eu sou Joyce Santos e você acompanha os destaques do momento. Em artigo publicado no jornal The Washington Post neste domingo, o presidente Luiz Inácio Lula da Silva afirmou que o Brasil não aceitará pressões políticas ou interferências externas nas eleições e criticou as tarifas impostas pelos Estados Unidos sobre produtos brasileiros. Lula defendeu a soberania nacional e declarou que ninguém vai derrotar o Brasil com base em mentiras, ao rebater críticas e tentativas de influenciar a política brasileira. O PSD oficializou neste domingo a candidatura de Caiado à presidência da República nas eleições de 2026 durante convenção nacional realizada em São Paulo. A chapa será composta pelo presidente nacional do partido, Gilberto Kassab, como candidato a vice. Em seu discurso, Caiado defendeu uma alternativa à polarização política, criticou os embates entre Lula e Flávio Bolsonaro e afirmou que pretende centrar a campanha em temas como segurança pública, saúde e educação. O governo brasileiro convocou o embaixador do Brasil na Argentina, Júlio Bittelli, para consultas em Brasília após o presidente argentino Javier Milei atacar o presidente Lula e o ministro do STF, Alexandre de Moraes, durante a convenção do PL. A medida decidida por Lula e pelo chanceler Mauro Vieira é um forte gesto diplomático de protesto e sinaliza o agravamento das tensões entre Brasil e Argentina. A seleção brasileira feminina de vôlei ficou com o vice-campeonato da Liga das Nações 2026 ao perder de virada para a Turquia por 3-1 neste domingo em Macau, na China. Após vencer o primeiro set por 25-23, o Brasil sofreu a reação das turcas, que fecharam as parciais seguintes em 25-23, 26-24 e 25-21, conquistando o bicampeonato da competição. 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
2: Bom dia. Nessa segunda-feira, o sol aparece entre variações de nuvens, mas não se descarta a possibilidade de pancadas de chuva isoladas no extremo oeste e ao longo do dia e à noite no Planalto Sul e no litoral. As temperaturas entram em elevação. As máximas ficam acima dos 24 graus na maior parte do estado, chegando perto dos 29 graus em Xanxerê, 28 em Concórdia e Tubarão, 26 em Blumenau, 24 em Florianópolis e 22 graus em Lages. A terça-feira segue com chance de chuva nas áreas próximas à fronteira com o Rio Grande do Sul e sol nas demais regiões, mas o destaque será o vento e o calor. Teremos ventos persistentes de noroeste com rajadas no interior e de norte na faixa litorânea, com máximas que chegam perto dos 30 graus no litoral e no Grande Oeste. Por enquanto são essas informações. Tenha uma ótima semana. Com informações do tempo, meteorologista Daniele Lima, de Florianópolis, para a Rede de Notícias Acaerte.

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3: Nove e 18. 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
1: Desde a última sexta-feira, a produção e venda de foie gras está proibida no Brasil. O prato é uma iguaria típica da França, feita a partir da alimentação forçada para o engorde de fígado de patos e gansos. A nova lei, sancionada pelo presidente Luiz Inácio Lula da Silva, proíbe não apenas o foie gras, mas todo o método de produção que pode se expandir para outros alimentos, como lembra o presidente da ONG Vedas, Vegetarianismo Ético, Defesa dos Direitos Animais e Sociedade, Jorge Guimarães.
2: A campanha para abolir o consumo de foie gras se origina de muitos anos atrás, de mais de década. O Brasil é apenas o segundo país do mundo a proibir, né, a produção e o comércio de foie gras. É importante notar que a lei aprovada agora na semana passada, que é promulgada, né, pelo presidente Lula, ela não é somente sobre o foie gras, né, mas é sobre qualquer produto que seja produzido por meio da alimentação forçada de animais.
1: Mas a decisão brasileira repercutiu na França em meio ao avanço do acordo de livre comércio entre Mercosul e União Europeia. Embora pequeno no Brasil, o comércio foie gras movimenta cerca de 1 milhão de euros por ano na França. Mesmo assim, Guimarães não vê a possibilidade de uma mudança nessa nova lei aprovada na última semana.
2: Dificilmente, né, a gente vai ver assim, uma pressão, né, do público, do consumidor, para que isso seja revertido, até mesmo na indústria, né? Politicamente é uma lei muito fácil, né, de ser aprovada, né? Considerando que o número de pessoas que se opõem à produção e ao consumo desse produto é muito maior do que as pessoas que consomem ou que lucram com ele.
1: Apesar de já ter sido sancionada e publicada no Diário Oficial, a lei só entra em vigor dentro de 6 meses. Ativistas da causa animal ainda esperam que novos projetos, como os que proíbem o uso de animais em circos e a exibição em zoológicos, também sejam aprovados no Congresso Nacional. 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

0: INSS começa a pagar nesta segunda os benefícios referentes ao mês de julho. No primeiro calendário, recebem os aposentados e pensionistas que ganham até um salário mínimo, começando por quem tem cartão com final 1. Para quem ganha acima do piso nacional, os depósitos iniciam no dia 3 de agosto. Santa Catarina é o estado brasileiro com maior taxa de estelionatos virtuais no país. Segundo o Anuário Brasileiro de Segurança Pública, o estado registrou mais de 75 mil crimes cibernéticos no último ano. A proporção é de 917 casos para cada 100 mil habitantes, um índice quase 4 vezes maior que a média nacional. Especialistas alertam: com mais pessoas conectadas, a falta de atenção facilita a ação de golpistas digitais. Desconfie de links suspeitos e ofertas fáceis.
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3: Um relatório elaborado por 128 especialistas de 71 instituições ao redor do mundo aponta que a taxa de mortes relacionadas ao calor cresceu 23% desde os anos 1990, chegando a 546 mil mortes por ano. São óbitos relacionados ao clima, mas que não são vinculados a grandes tragédias como furacões, enchentes ou secas. São mortes chamadas de mortes silenciosas. Idosos em casas sem ventilação, trabalhadores expostos ao sol, populações que não têm para onde fugir. E não é só o calor que mata. O estudo verificou piora em 13 de 20 indicadores. Em 2024, incêndios florestais causaram um número recorde de cerca de 154 mil mortes por poluição de partículas de fumaça. O potencial de transmissão da dengue cresceu até 49% desde os anos 1950. No campo econômico, 15 países chegaram a destinar mais recursos a subsídios para combustíveis fósseis do que para orçamentos de saúde. E a poluição do ar, alimentada pela queima de combustíveis fósseis, matou aproximadamente 2,52 milhões de pessoas só em 2022.
2: Produção e distribuição, Agência Rádio Web.
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7: 9:52.

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1: Paris, 27 de julho de 2026. Essas são as principais notícias desta segunda-feira. A China apoia o Brasil em sua oposição às ingerências externas. A declaração é divulgada pelo governo chinês nessa manhã, após a conversa telefônica entre os presidentes Xi Jinping e Lula na noite de domingo. Em comunicado, Pequim declarou que está ao lado do governo brasileiro na defesa de sua soberania e sua independência, uma clara mensagem aos Estados Unidos após o novo tarifaço imposto na semana passada a dezenas de países, entre eles China e Brasil. A presidência brasileira reiterou em nota que Lula e Xi concordaram sobre a importância de acelerar as negociações em direção a um acordo entre a China e o Mercosul. Durante a conversa, Lula também afirmou que está determinado a diversificar os mercados e os parceiros comerciais do Brasil. O Oriente Médio registrou sua terceira noite consecutiva sem bombardeios. Desde a noite de sexta, nenhum ataque foi reivindicado pelos Estados Unidos ou o Irã, marcando uma pausa nas hostilidades. Segundo o embaixador dos Estados Unidos na ONU, Mike Waltz, o presidente americano Donald Trump quer dar espaço às negociações com o Irã. No entanto, o jornal New York Times afirma que o governo americano estaria preocupado com o baixo estoque de equipamentos defensivos que protegem suas bases militares em países aliados do Oriente Médio. O Irã também indicou que os Estados Unidos não participam das atuais negociações com o Omã sobre a administração do Estreito de Hormuz. O regime alega que a questão não tem nenhuma relação com Washington. Nesta manhã, a Guarda Revolucionária anunciou ter impedido que 6 navios cruzassem o Estreito de Hormuz nas últimas horas. Na Espanha, a administração da região de Madrid informou nessa manhã que os imensos incêndios registrados nos últimos dias nos arredores da capital espanhola tiveram sua progressão contida desde a noite de domingo, embora o fogo continue ativo. Segundo as autoridades locais, 3 grandes focos foram identificados e a população espanhola é convocada à extrema prudência. A previsão é que as pessoas retiradas de suas casas possam começar a retornar a partir dessa segunda. Na região de Gironda, no sudoeste da França, os incêndios permanecem estáveis, informou a administração local hoje. Ainda assim, centenas de bombeiros continuam mobilizados no local, enquanto o presidente francês Emmanuel Macron realiza hoje uma nova reunião de crise com seus ministros. Ao menos 42 mil hectares de vegetação foram destruídos pelas chamas no sudoeste da França. Rádio França Internacional, em parceria com a agência Rádio Web, de Paris, Daniela Franco.
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0: 10 e 8.

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1: Os relógios inteligentes ganharam novos recursos para ajudar no acompanhamento da saúde e incentivar hábitos mais saudáveis. Eles já conseguem acompanhar informações como sono, frequência cardíaca e atividade física. Agora, a diferença é que a inteligência artificial reúne esses dados, identifica padrões e ajuda a interpretar o que eles significam. É o que explica Rafael Araújo, gerente sênior de tablets, wearables e notebooks da Samsung Brasil.
2: Imagina, ao invés de você olhar para vários números separados, você recebe orientações e sugestões personalizadas que ajudam a entender melhor a própria rotina e adotar hábitos ainda mais saudáveis. Um bom exemplo de recurso com inteligência artificial dos Galaxy Watch da Samsung é o treinador de corrida. É este recurso que usa a IA para avaliar o seu condicionamento físico, e aí ele vai montar um plano de treinamento personalizado, tanto para quem está começando ou para quem já quer evoluir na corrida.
1: Os novos dispositivos anunciados no Galaxy Unpacked também trazem outros recursos de IA voltados ao acompanhamento da saúde.
2: O Galaxy Watch 9 e o Galaxy Watch Ultra 2, eles contam com recursos de saúde e bem-estar, como monitoramento de sinais vitais, a pontuação de saúde do coração, a carga de cardio diária, índice de condicionamento físico e o monitoramento da apneia do sono, por exemplo. E a proposta aqui é justamente usar a inteligência artificial para interpretar as informações coletadas pelo relógio e transformar em recomendações que façam sentido para cada pessoa e de acordo com a rotina e com os objetivos de cada um.
1: De acordo com a marca, o Galaxy Watch 9 é um relógio inteligente desenvolvido para acompanhar a rotina. Já o Galaxy Watch Ultra 2 foi pensado para quem busca mais resistência. Mais informações sobre os modelos, além dos novos dobráveis Galaxy Z Fold 8, Fold 8 Ultra e Flip 8, estão no site da Samsung e na Samsung Newsroom Brasil. Produção e reportagem, Agência Rádio Web.
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6: 10:26.

0: Desk FM informa. A Cemasa iniciou em Lages uma operação gratuita para trocar hidrômetros fabricados até 2017, por modelos novos, começando pelo centro e se estendendo a todos os bairros. Para garantir o serviço, o morador deve manter o abrigo do relógio sem cadeados e com livre acesso, pois impedir o trabalho das equipes pode gerar multa. A secretaria também orienta a população a verificar o hidrômetro com frequência para evitar contas altas. Se os ponteiros giram com as torneiras fechadas, é sinal de vazamento interno. Lembre-se que apenas a Cemasa pode mexer no medidor e não há encanadores particulares credenciados para o serviço. Em casos de furto do aparelho, basta fazer um boletim de ocorrência na Polícia Civil e apresentar a Cemasa para receber um novo sem custos. Para dúvidas, o telefone e o WhatsApp é 33 80 31 00 33 80 31 00, e para emergências fora do horário comercial, ligue 115. Informou Carla Wolf para o Desk FM Lages 106.9, sua rádio educativa.
1: Uma mulher de 31 anos foi sequestrada em Porto Alegre, obrigada a viajar cerca de 280 quilômetros até Criciúma, no sul catarinense. O autor do crime, um homem de 31 anos, integrante de uma facção criminosa, foi preso em flagrante neste domingo pelas forças de segurança. A vítima foi resgatada sem ferimentos graves e a polícia investiga agora a motivação do sequestro. A segunda-feira em Santa Catarina será marcada por tempo abafado e instabilidade. A previsão aponta um dia quente com temperaturas que podem chegar aos 30 graus em diversas regiões do estado. No entanto, o calor traz alerta. A combinação de altas temperaturas e umidade aumenta o risco de temporais isolados, acompanhados de chuva forte, raios e ventania, principalmente entre a tarde e a noite, no litoral sul e no Planalto Sul.
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6: 10h42. 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

0: Sudesc FM informa. O Instituto Nacional do Seguro Social, INSS, começa nesta segunda-feira, dia 27, o pagamento dos benefícios referentes ao mês de julho. Os depósitos seguem o calendário oficial de 2026 e são feitos de forma escalonada, de acordo com o último número do cartão do benefício, sem contar o dígito depois do traço. Para quem recebe até um salário mínimo, os pagamentos começam no dia 27 de julho e seguem até 7 de agosto. Já os aposentados e pensionistas que ganham acima do piso nacional começam a receber no dia 3 de agosto, com término também no dia 7. Para saber o dia exato do pagamento, basta olhar o número do cartão. Por exemplo, em um benefício final 0108-4, o número a ser considerado é o 8. As informações completas podem ser consultadas no aplicativo ou site Meu INSS na opção Extrato de Pagamento ou pelo telefone 135, que atende de segunda a sábado das 7 horas às 22 horas. Informou Carla Wolff para o Desk FM Lages, 106.9, sua rádio educativa.
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5: 10:57.

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2: 11 estudantes de diferentes centros da UDESC estão participando da reunião anual da Sociedade Brasileira para o Progresso da Ciência no Rio de Janeiro. O encontro começou no domingo e vai até 1º de agosto. Os estudantes foram selecionados durante o Seminário de Iniciação Científica da UDESC, que reconhece os melhores trabalhos de pesquisa desenvolvidos por alunos de graduação. Eles vão apresentar as pesquisas no Rio de Janeiro e os trabalhos vão ser publicados nos anais do evento. A representante da UDESC Lages é a acadêmica de Medicina Veterinária, Gabriela Durante, orientada pelo professor Joandes Fontec. A Sociedade Brasileira para o Progresso da Ciência é uma das principais entidades científicas do país. A reunião anual reúne pesquisadores, estudantes, professores e instituições de todo o Brasil para a apresentação de pesquisas e debates sobre ciência, tecnologia, educação, inovação e divulgação científica. Tatiane Rosa para o Giro de Notícias UDESC.
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0: 11:10. 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

0: O DESC-FM informa. Uma nova lei autorizou a comercialização, a compra e a posse de spray de pimenta para a defesa pessoal de mulheres maiores de 18 anos. O uso da substância, que provoca ardência intensa nos olhos, na pele e nas mucosas, para conter temporariamente um agressor, era restrito até então às Forças Armadas e às Forças de Segurança Pública. A medida surge como um mecanismo de proteção para garantir a integridade física, psicológica e sexual das mulheres, diante dos casos diários de violência e feminicídio. Os estabelecimentos que comercializarem o produto deverão manter a identificação da compradora e o registro de venda arquivados pelo prazo de 5 anos. Uma regulamentação ainda vai definir as especificações técnicas do spray, os limites da capacidade da embalagem, a concentração da substância e os padrões de segurança do conteúdo. Informou Carla Wolff para o Desk FM Lages, 106.9, sua rádio educativa.
1: Catarinenses vão gastar mais no Dia dos Pais deste ano. Pesquisa da Fecomércio aponta que o ticket médio de compras subiu para R$ 255,60, o maior valor da série histórica. Roupas e calçados lideram a lista de presentes e o Pix será a principal forma de pagamento. A maioria dos consumidores prefere comprar no comércio de rua e deve deixar a escolha para a última hora. Entre as cidades pesquisadas, Criciúma lidera em intenção de consumo, com média de R$ 330. A Polícia Federal do Brasil e a Secretaria Antidrogas do Paraguai deram início hoje a uma nova fase da Operação Nova Aliança. Até 7 de agosto, equipes aéreas e terrestres atuam na fronteira para erradicar plantações ilegais de maconha e destruir estruturas do crime organizado.
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5: 11:26.

0: UDESC FM informa. A Secretaria Municipal da Saúde dará continuidade ao longo de todo o mês de julho ao atendimento médico em horário noturno nas unidades básicas de saúde. As consultas são realizadas a partir das 17 horas, conforme o cronograma específico de cada unidade básica de saúde, mediante agendamento prévio. Os pacientes interessados devem procurar sua UBS de referência no horário regular de funcionamento para agendar a consulta. Caso estejam impossibilitados de comparecer, o agendamento poderá ser realizado por um familiar ou responsável, desde que apresente os documentos do paciente no momento da solicitação. Pacientes que necessitem de avaliação para consultas no mesmo dia devem procurar sua unidade básica de saúde de referência no período da manhã. Já em situações de urgência ou emergência fora do horário de funcionamento das UBSs, a orientação é de busca pelo atendimento na UPA 24 horas. Confira o cronograma de atendimento médico noturno de julho no site www.lages.sc.gov.br www.lages.sc.gov.br. Informou Carla Wolff para o Desk FM Lages 106.9, sua rádio educativa.
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4: 11:42. 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
2: 11:55.

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1: Meio-dia e um.
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1: Meio-dia e 16.
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4: Meio-dia e meia.
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4: Meio-dia e 49.
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1: 1 e 2.
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1: 1:16.
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3: 1:31.

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1: 1:46.
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5: 2 e 1.

0: Olá! Previsão do tempo para a sequência desta segunda-feira com a meteorologista da ACAERT, Daniele Lima.
1: Boa tarde! A segunda-feira segue com o sol, sendo com mais nuvens no litoral. Há chance de pancadas isoladas de chuva nas áreas de fronteira com o Rio Grande do Sul e no litoral sul, além de vento norte, possíveis rajadas no extremo oeste. Já a terça-feira será ventosa, com rajadas de norte a noroeste no interior do estado, que podem chegar perto de 60 km por hora em alguns pontos, exceto no litoral e vale, onde a sensação de calor será maior. O dia será ensolarado, com condições para chuva a partir da tarde nas áreas de fronteira com o Rio Grande do Sul. As temperaturas sobem ainda mais. As mínimas ficam entre 14 e 18 graus e as máximas entre 24 e 28 na maior parte do estado.
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5: Duas e 18. 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
2: 2:27.

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3: 2:52.

Eu gostaria de chamar uma pessoa assim, que é a voz, para cantar com a gente uma música bonitinha. A maior cantora do Brasil, Gal Costa.

0: Desk FM informa. A Cemasa iniciou em Lages uma operação gratuita para trocar hidrômetros fabricados até 2017, por modelos novos, começando pelo centro e se estendendo a todos os bairros. Para garantir o serviço, o morador deve manter o abrigo do relógio sem cadeados e com livre acesso, pois impedir o trabalho das equipes pode gerar multa. A secretaria também orienta a população a verificar o hidrômetro com frequência para evitar contas altas. Se os ponteiros giram com as torneiras fechadas, é sinal de vazamento interno. Lembre-se que apenas a Cemasa pode mexer no medidor e não há encanadores particulares credenciados para o serviço. Em casos de furto do aparelho, basta fazer um boletim de ocorrência na Polícia Civil e apresentar a Cemasa para receber um novo sem custos. Para dúvidas, o telefone e o WhatsApp é 33 80 31 00 33 80 31 00, e para emergências fora do horário comercial, ligue 115. Informou Carla Wolf para o Desk FM Lages 106.9, sua rádio educativa.
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3: 3:09. 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

0: UDESC FM informa. O Instituto Nacional do Seguro Social, INSS, começa nesta segunda-feira, dia 27, o pagamento dos benefícios referentes ao mês de julho. Os depósitos seguem o calendário oficial de 2026 e são feitos de forma escalonada de acordo com o último número do cartão do benefício, sem contar o dígito depois do traço. Para quem recebe até um salário mínimo, os pagamentos começam no dia 27 de julho e seguem até 7 de agosto. Já os aposentados e pensionistas que ganham acima do piso nacional começam a receber no dia 3 de agosto, com término também no dia 7. Para saber o dia exato do pagamento, basta olhar o número do cartão. Por exemplo, em um benefício final 0108-4, o número a ser considerado é o 8. As informações completas podem ser consultadas no aplicativo ou site Meu INSS na opção Extrato de Pagamento ou pelo telefone 135, que atende de segunda a sábado das 7 horas às 22 horas. Informou Carla Wolff para o Desk FM Lages, 106.9, sua rádio educativa.
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2: Três e 23.

0: UDESC FM Lages informa. A Fundação Cultural de Lages promove na próxima terça-feira, dia 28 de julho, a palestra Os Conselhos Municipais de Cultura. Representatividade, atribuições e condutas. O encontro será realizado às 19 horas na sede da Fundação Cultural e é voltado para artistas, produtores e representantes do setor. A atividade busca estimular a participação da comunidade artística na construção das políticas públicas do município e no funcionamento do Conselho Municipal de Cultura. A palestra será ministrada por Roselaine Vinhas, especialista em ensino da arte e consultora cultural com experiência na estruturação de sistemas municipais de cultura e na gestão do setor no estado. A participação é aberta ao público. Mais informações podem ser obtidas pelo telefone 49-3019-7481. 49-3019-7481. Informou Juliana Purrari para o Desk FM Lages 106.9. Sua rádio educativa.
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4: 3h40. 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
3: 3:53.

0: O Desk FM Lages informa. A Secretaria Municipal da Saúde de Lages realiza nesta terça-feira uma ação especial da campanha Julho Amarelo, voltada à prevenção e ao diagnóstico das hepatites virais. O atendimento será no centro de testagem e aconselhamento das 8 da manhã às 8 da noite. A população poderá fazer gratuitamente testes rápidos para hepatites B, C, HIV e sífilis, além de receber orientações e verificar a situação da vacinação contra a hepatite B. A Secretaria reforça que as hepatites virais podem não apresentar sintomas no início, por isso, o diagnóstico precoce é fundamental. A vacinação contra a hepatite B é gratuita pelo SUS e continua sendo a principal forma de prevenção. Para a hepatite C, não tem vacina, mas possui tratamento com altas chances de cura quando a doença é descoberta cedo. Informou Clara Luísa para o Desk FM Lages 106.9, a sua rádio educativa.
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3: 4 e 9. 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
3: 4:23. 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

0: UDESC FM Lages informa. O Comitê de Monitoramento do Setor Elétrico aprovou a antecipação da geração de 1,8 gigawatts de energia por 5 usinas vencedoras de leilões de reserva de capacidade. A medida entra em vigor no dia 1º de setembro e busca reforçar a segurança do sistema interligado nacional diante da possibilidade de ocorrência do fenômeno El Niño no segundo semestre deste ano. Análise de operador nacional do sistema elétrico indicam que o El Niño pode reduzir a geração hidrelétrica, principalmente na região norte, além de elevar o consumo de energia por causa das altas temperaturas. A energia adicional será fornecida por empreendimentos já contratados, o que representa uma alternativa mais econômica do que acionar usinas sem contrato de reserva. A iniciativa integra o conjunto de ações preventivas para garantir o abastecimento e reduzir os riscos de impactos ao sistema elétrico brasileiro, informou Juliana Purralli para o Desk FM Lages 106.9, sua rádio educativa.
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3: Quatro e 36.

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2: Comissão de Relações Exteriores pede informações sobre estratégia do governo em relação a novas tarifas impostas pelos Estados Unidos.
3: Uma das perguntas é sobre a possível aplicação da Lei da Reciprocidade Econômica, aprovada pelo Congresso em 2025.
2: Baixa presença de mulheres no legislativo preocupa senadoras. Eu sou Ricardo Nakaoka e este é o Boletim Ponto Leg. A Comissão de Relações Exteriores deve avaliar estratégia do governo diante do novo tarifaço dos Estados Unidos sobre exportações brasileiras. Mais detalhes com o repórter Márcio Maturana.
3: O presidente da Comissão de Relações Exteriores, senador Nelsinho Tradi, do PSD de Mato Grosso do Sul, enviou um pedido de informações ao Ministério do Desenvolvimento, Indústria, Comércio e Serviços sobre a estratégia do Brasil em relação às novas tarifas de 25% impostas pelo presidente dos Estados Unidos, Donald Trump, sobre exportações brasileiras. Uma das perguntas é sobre a possível aplicação da Lei da Reciprocidade Econômica, aprovada pelo Congresso em 2025.
4: O Congresso aprovou essa legislação e agora cabe ao Senado acompanhar a sua implementação. Precisamos entender se os instrumentos criados são suficientes para enfrentar uma situação como essa e, se necessário, discutir aperfeiçoamentos. Sempre com base em critérios técnicos e na proteção da economia brasileira.
3: As novas tarifas de Trump alcançam 3 mil itens, o que significa 18% das exportações brasileiras para os Estados Unidos, segundo o Ministério do Desenvolvimento.
2: Segundo dados do Tribunal Superior Eleitoral, as mulheres representam 52,8% dos eleitores do país. Apesar desse protagonismo nas urnas, a participação feminina entre os representantes eleitos ainda é baixa. Tema que tem motivado iniciativas do Senado para ampliar a presença delas nos espaços de decisão política. A reportagem é de Yasmin Rodrigues.
5: No Senado, por exemplo, elas ocupam apenas 15 das 81 vagas. Na avaliação da senadora Zenaide Maia, do PSD do Rio Grande do Norte, ampliar a presença feminina nos mandatos eletivos é uma necessidade.
6: Por isso que precisamos de mais mulheres, para poder estarmos presentes em todas essas comissões. Porque eu digo sempre para as mulheres, por que vir para a política? Porque se faz necessário, que porque é nesse Congresso Nacional que é quem decide o seu salário. Que decide com quantas horas homens e mulheres desse país vão trabalhar.
5: Algumas iniciativas no Senado buscam mudar essa realidade. Entre elas, estão medidas para ampliar a participação das mulheres nos espaços de liderança no parlamento, fortalecer o financiamento de campanhas e combater a violência política de gênero, considerado um dos principais obstáculos para a permanência delas na vida pública.
2: Foi sancionada a lei que proíbe a produção e a venda de alimentos obtidos por meio da alimentação forçada de animais, caso do foie gras. Repórter Rodrigo Rezende.
7: A venda ou produção de qualquer alimento feito a partir de alimentação forçada de animais está proibida no Brasil. Lei com esse objetivo foi sancionada pelo presidente Luiz Inácio Lula da Silva e começa a valer em 180 dias. A nova legislação inclui o foie gras, prato feito a partir do fígado gordo de patos e gansos que são obrigados a comer, com a inclusão de um tubo em sua garganta, até 10 vezes a mais a comida necessária para a nutrição diária, só para a produção da iguaria. A lei nasceu a partir de proposta apresentada pelo senador Eduardo Girão, do Novo do Ceará. Ele afirmou que a ideia é combater uma forma de tortura aos animais.
8: Essa tortura cruel é imposta sobre a criação de animais. Aqui eu falo especificamente de patos e gansos, mas pode valer para outros animais. Com essa ingestão forçada, o fígado incha rapidamente, podendo crescer até 12 vezes, causando uma doença pelo acúmulo de gordura, esteatose hepática, e é claro, muito sofrimento ao animal.
7: Em caso de descumprimento da lei, o cidadão poderá ser punido com pena de detenção de 3 meses a 1 ano, além de pagamento de multa.
2: Outras notícias estão disponíveis em senado.leg.br/rádio.
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12: 4:58.
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1: Cinco e treze.

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1: 5:30.
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3: 6 horas.
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0: 6:32.
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1: Seis e 47.

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1: Segunda-feira, 27 de julho de 2026.
2: Vamos aos destaques do dia.
1: Estatuto da Igualdade Racial completa 16 anos.
2: Um marco legal no fornecimento de direitos e geração de oportunidades.
1: E quem conversa com a gente sobre os avanços da lei é Bárbara Oliveira, secretária executiva do Ministério da Igualdade Racial.
3: O estatuto, ele fez um processo de trazer como responsabilidade para o Estado brasileiro a obrigação de enfrentar o racismo nas suas políticas, nas suas ações.
2: Proteção no ar.
1: Na hora de escolher o que as crianças assistem e jogam, a classificação indicativa é a maior aliada de pais e responsáveis.
4: A classificação indicativa leva em conta se a produção exibe cenas de violência, se há conteúdo sexual ou de nudez, ou se faz uso ou referência a drogas lícitas e ilícitas.
2: Cultura.
1: Teatro Amazonas em Manaus e o Teatro da Paz em Belém são reconhecidos como patrimônio cultural do mundo. Luana Karen.
5: Os teatros passam a figurar juntos na lista do Patrimônio Mundial Cultural da Unesco, com o nome Teatros da Amazônia.
2: Hoje na apresentação da Voz do Brasil, Mariana Jungmann e Luciano Seixas.
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2: Brasil e Coreia do Sul assinaram 5 memorandos de cooperação nas áreas de educação, energia, tecnologia industrial, atividades espaciais e esportes.
1: Os documentos foram assinados durante a visita do presidente sul-coreano Lee Jae-myung ao Brasil.
2: Os dois países vão fortalecer a cooperação em atividades espaciais pacíficas, biocombustíveis e energia limpa, intercâmbio entre universidades e atletas e incentivo à pesquisa e inovação.
1: Brasil e Coreia do Sul também retomaram as negociações para um acordo comercial entre o país asiático e o Mercosul.
2: Em 2025, o intercâmbio comercial entre os dois países chegou a 11 bilhões de dólares. O Brasil também abriga a maior comunidade coreana na América Latina.
1: A campanha Julho Verde chama a atenção para a importância do diagnóstico precoce do câncer de cabeça e pescoço.
2: Feridas na boca que não cicatrizam, rouquidão persistente e caroços no pescoço são alguns dos sinais que não devem ser ignorados.
1: Saiba como prevenir a doença na reportagem.
6: Uma ferida na boca que não cicatriza, rouquidão prolongada ou um caroço no pescoço. Sintomas que muitas vezes são ignorados, mas que podem ser sinais de alerta.

0: E é justamente para mudar essa realidade que a campanha Julho Verde reforça um alerta. Identificar os sintomas cedo pode aumentar as chances de cura. O câncer de cabeça e pescoço reúne tumores que atingem regiões como boca, garganta, laringe, nariz, tireoide e pele da face e do pescoço. Entre os principais fatores de risco estão o tabagismo, o consumo de bebidas alcoólicas e a infecção persistente pelo HPV. Quando descoberto precocemente, as chances de sucesso do tratamento aumentam e o risco de sequelas diminui, explica Isabela Costa Santos, chefe substituta do setor de cirurgia de cabeça e pescoço do INCA.
1: É importante a gente entender que quanto mais cedo essa doença é diagnosticada, melhores são os resultados. Em qualquer lugar do mundo, se você pode tratar um tumor no estágio inicial, nós estamos falando de índices de cura muito melhores, né? E altos.
0: A prevenção passa por hábitos saudáveis, alimentação equilibrada, higiene bucal, prática de atividade física, proteção contra o sol e vacinação contra o HPV, oferecida pelo SUS para crianças e adolescentes na faixa indicada pelo Programa Nacional de Imunizações. E a vacinação é um grande aliado no combate à doença, destaca o secretário de Atenção Especializada à Saúde do Ministério da Saúde, Mozart Júlio Tabosa Salles.
2: Então, a vacinação contra HPV é fundamental para a prevenção do câncer de cabeça e pescoço, fundamental das doenças laringeais. Precisamos trabalhar isso e fazer de maneira muito efetiva. E isso é fundamental. O Brasil já tem hoje 82, 83% de cobertura entre as meninas, cerca de 60%, um pouco mais, um pouco menos entre os meninos. Precisamos subir mais o patamar de cobertura entre os homens para que a gente possa chegar naquilo que é ideal.
0: Ao perceber sintomas persistentes, como feridas na boca que não cicatrizam, rouquidão prolongada, dificuldade para engolir ou caroços no pescoço, a orientação é procurar a unidade básica de saúde mais próxima. Se houver necessidade, o paciente é encaminhado para exames e atendimento especializado. Reportagem Pablo Mundim.
3: E o Ministério da Saúde publicou portaria que define os 18 medicamentos oncológicos considerados de altíssimo custo para oferta no Sistema Único de Saúde.
4: A relação abrange fármacos para tratamento de diversos tipos de câncer, como o de mama, pulmão, gástrico, ovário, medula óssea e a leucemia.
3: A medida determina a forma como o medicamento será apresentado e os critérios analisados para definição de altíssimo custo.
4: A estratégia prioriza a economia em escala e a garantia de acesso aos medicamentos já incorporados pela Comissão Nacional de Incorporação de Tecnologias no Sistema Único de Saúde.
3: Julho é um mês com datas importantes para a luta racial no Brasil.
4: No último sábado, dia 25, foi comemorado o Dia Internacional da Mulher Negra, Latino-Americana e Caribenha.
3: E no dia 20, o Estatuto da Igualdade Racial completou 16 anos.
4: O Estatuto estabeleceu em lei uma série de diretrizes para a condução das políticas públicas de combate ao racismo e de redução das desigualdades raciais no país.
3: E hoje nós conversamos mais cedo com a secretária executiva do Ministério da Igualdade Racial, Bárbara Oliveira Souza, sobre esse marco. Vamos acompanhar.
4: Olá, secretária, bem-vinda à Voz do Brasil. Olha, a gente queria começar então falando do Estatuto da Igualdade Racial, que está completando 16 anos, e queria que a senhora trouxesse para a gente então quais são os principais avanços desde a criação da lei, o que, que ela trouxe aí de inovação.
5: Não, perfeito. Bom, o Estatuto da Igualdade Racial é uma grande conquista nossa, né? Que está completando agora em julho 16 anos de vigência. Então, com muita alegria, Mariana Jungmann e Luciano Seixas, nós do Ministério da Igualdade Racial agradecemos muito por esse convite para dialogar sobre esse marco fundamental para a política de igualdade racial do Brasil. E o Estatuto, ele fez um processo de trazer como responsabilidade para o Estado brasileiro a obrigação de enfrentar o racismo nas suas políticas, nas suas ações. E conseguiu construir base sólida para que a gente tivesse um processo de amadurecimento das ações afirmativas nas universidades e na educação superior, como hoje temos, e temos diversos avanços, né, a partir dessa lei, como temos também as ações afirmativas nos concursos públicos, que também tem gerado muito resultado, além de políticas públicas transversais na saúde, na educação, na cultura, no trabalho e na moradia, para de fato superar o racismo estrutural e promover a igualdade racial no Brasil, que é algo tão central. A gente tem alguns resultados, eu estava falando da lei de cotas, como por

0: por exemplo, uma ampla presença hoje de estudantes negros e negras nas universidades. São mais de 4 milhões de estudantes que ocupam universidades públicas e privadas no Brasil. Isso é um avanço se a gente pensa os dados estatísticos em relação aos anos 2000, né? Quando apenas 2% da população negra estava na universidade.
1: Bom, secretária, a senhora citou aí as questões de cotas, vale para a educação, vale também para o trabalho. Na verdade, o Estatuto da Igualdade Racial reúne direitos em diversas áreas, né? Educação, trabalho, também saúde, na cultura. Na prática, como é que ele impacta a vida da população brasileira?
0: Não, perfeito. O Estatuto, ele orienta as políticas de igualdade racial e traz alguns aspectos que são centrais para a forma como a gente se organiza no governo federal e também em articulação com governos estaduais e municipais para implementar essa política. E traz alguns princípios, como por exemplo da transversalidade. Então, ele prevê essa articulação com os vários ministérios que executam ações voltadas para a igualdade racial e para a superação do racismo.
2: A gente está falando aí de 16 anos da construção dessa política. A senhora mencionou políticas afirmativas também, mas apesar disso a gente ainda continua precisando trabalhar em torno da redução das desigualdades raciais, né, que são uma realidade no país. Quais são os maiores desafios que a senhora considera para que os direitos previstos no Estatuto realmente se tornem uma realidade e se tornem presentes mesmo?
0: Essa pergunta, Mariana, agradeço muito. Eu acho que ela é chave para a gente avaliar o porquê que a política de igualdade racial ainda é muito importante no Brasil hoje. A gente tem avanços fundamentais em marcos legais, temos uma política nacional estruturada, temos o Sistema Nacional de Promoção da Igualdade Racial, que leva essa política para governos estaduais e municipais, mas uma conquista, inclusive, do Estatuto da Igualdade Racial, é ele quem cria o SUS, o nosso SUS da Igualdade Racial, que é o SINAPI, e que hoje está presente nos 27 estados da federação e em quase 500 municípios. Vou começar por esse ponto, porque é um ponto que demonstra avanço, mas demonstra também desafio, né? Que é o foco da sua pergunta. E por que que é importante a gente avançar nisso? É fundamental que a gente busque incrementar e capilarizar cada vez mais essa política e avançar em mais estados e municípios. Está em curso foi julgada, né? E está em curso a elaboração da resposta a ela, a DPF Vidas Negras, a DPF 973, que obriga o governo federal a atualizar o segundo Plano Nacional de Promoção da Igualdade Racial. A gente vem trabalhando nisso ativamente e, obviamente, a gente vem também destacando a importância de que estados e municípios também sejam envolvidos nessa obrigação de fazer dessa ação, pela importância da gente federalizar essa política. Então, é um desafio que a gente ainda tem, temos um avanço importante, estamos nos 27 estados, mas precisamos, de fato, avançar e capilarizar essa política no Brasil. Outro ponto é que os dados socioeconômicos, de segurança pública, são muitas as dimensões que ainda demonstram que, mesmo tendo avançado muitíssimo, e de fato há na história, né, ao longo da história, um incremento importante na política de igualdade racial no Brasil, é possível a gente avaliar que ainda há muito o que fazer. E os dados que foram publicados recentemente do Fórum Brasileiro de Segurança Pública e do Atlas da Violência, por exemplo, pegando apenas um aspecto, demonstram a relevância da gente avançar na política de igualdade racial para enfrentar esse racismo que toca a vida das pessoas, que toca o cotidiano das pessoas. 83% das vítimas de morte decorrentes de intervenções policiais no Brasil são pessoas negras. E o jovem negro tem 3 vezes mais chance de ser vítima de homicídio no Brasil do que o jovem não negro. Então, essa inequidade tão presente nas famílias, nas mães, né, ela precisa ser enfrentada. E esse enfrentamento, ele também tem algo estruturante para guiar a nossa política de igualdade racial. O Estatuto da Igualdade Racial, ele fortalece isso e, obviamente, os dados socioeconômicos, sociais do Brasil, eles são o chamariz para a importância da gente priorizar de forma central a relevância da política de igualdade racial e do enfrentamento ao racismo na nossa atuação no Estado brasileiro.
1: Muito bem, nós conversamos com a secretária executiva do Ministério da Igualdade Racial, Bárbara Oliveira Souza. Muito obrigado, secretária, por sua presença aqui na Voz do Brasil.
0: Eu que agradeço, Luciano Seixas, agradeço muito, Mariana Jungmann, por esse espaço dedicado aqui ao Ministério da Igualdade Racial.
2: E é importante a gente destacar os principais canais de denúncia para crimes raciais no país.
1: Caso você viva ou presencie um ato de racismo ou injúria racial, é possível fazer a denúncia por meio do Disque 100, canal de direitos humanos do governo federal.
2: Ou pela plataforma Fala BR, que reúne as ouvidorias também do governo federal.
1: E é sempre bom lembrar que racismo é crime, portanto, pode ser denunciado em delegacias de polícia e para o Ministério Público.
2: Também responsáveis. Vocês já repararam naquele selinho colorido que aparece antes dos desenhos, filmes e jogos de celular? Aquilo ali é a classificação indicativa, uma ajuda de ouro para você saber o que é seguro para a idade do seu filho.
1: Na hora de saber se um filme, desenho ou jogo eletrônico é recomendado para crianças e adolescentes, a classificação indicativa funciona como um instrumento para proteger os jovens de conteúdos impróprios em cada fase do desenvolvimento.
3: A dona de casa, Natália da Silva, tem 4 filhos. Durante o dia, eles estudam, brincam, praticam esportes e fazem atividades ao ar livre. E em alguns momentos, também assistem televisão. Natália conta que o acesso às telas é monitorado por ela, que observa cada conteúdo escolhido.
4: Filmes eu vejo antes, desenho eu costumo sentar para assistir com elas mesmo. Muitas vezes eles mesmos vêm e conversam com a gente sobre o que tem no desenho, sobre curiosidades que eles viram. Mas assim, sempre observando a classificação indicativa de filmes e desenhos.
3: Para orientar a Natália e outros pais na hora de escolher o que é apropriado para os filhos assistirem, existe a classificação indicativa. A informação estabelece a idade recomendada para programas, filmes e até mesmo eventos culturais exibidos em público. Como explica o coordenador de políticas de classificação indicativa audiovisual, Eduardo Nepomuceno.
5: A classificação indicativa é uma informação para as famílias a respeito dos conteúdos presentes nas obras audiovisuais. Visuais, nos espetáculos públicos, né? Nos streamings, nas TVs a cabo, TV por assinatura, no cinema e nos aplicativos e jogos.
3: A classificação indicativa leva em conta se a produção exibe cenas de violência, se há conteúdo sexual ou de nudez, ou se faz uso ou referência a drogas lícitas e ilícitas. Também observa se há linguagem ofensiva ou situações que possam causar medo ou forte impacto emocional. A partir da identificação desses elementos, é definida a faixa etária adequada para cada fase do desenvolvimento, como destaca o coordenador de políticas de classificação indicativa audiovisual, Eduardo Nepomuceno.
5: Cada um desses grandes eixos tem critérios específicos para cada faixa etária. Em razão desses conteúdos identificados, é que a gente consegue chegar numa faixa etária indicada para cada momento do desenvolvimento das crianças e dos adolescentes.
3: A classificação indicativa de obras audiovisuais funciona como um instrumento de proteção aos direitos de crianças e adolescentes. A neuropsicóloga Renata Nunes destaca como a indicação da idade tem a ver com a compreensão da criança em certas fases da infância.
6: Elas são orientadas por essas fases do desenvolvimento, para que ela não tem acesso a conteúdos que ela ainda não está pronta emocionalmente. Mas isso tudo não precisa ser inflexível. Os pais precisam entender quem são seus filhos.
3: Para avaliar qual a classificação indicativa de uma obra do circuito comercial, é atribuída uma faixa etária. Além disso, há uma mensagem que diz os principais temas presentes na obra. Para vídeos disponíveis em plataformas de streaming, a própria plataforma realiza a autoclassificação seguindo os parâmetros estabelecidos. Reportagem Márcia Fernandes.
2: Hoje o Brasil conquistou um novo reconhecimento internacional para a cultura.
1: O Teatro Amazonas em Manaus e o Teatro da Paz em Belém passaram a integrar a lista do Patrimônio Mundial da Unesco.
2: Com isso, o país chega a 26 bens reconhecidos pela organização.
1: Os dois monumentos já eram tombados pelo Instituto do Patrimônio Histórico e Artístico Nacional, o IFAM, desde os anos 1960.
2: Conheça um pouco da história desses dois monumentos na reportagem de Luana Karen.
7: Foi durante o ciclo da borracha, período em que a extração do látex deu impulso para um grande crescimento econômico da região norte, que surgiram os teatros Amazonas, em Manaus, e da Paz, em Belém. Era fim do século XIX e a riqueza produzida pelo chamado ouro branco despertou nas elites da época o desejo de reproduzir no coração da maior floresta tropical do mundo o requinte das grandes capitais europeias. Primeiro veio o Teatro da Paz, em 1878. Inspirado na arquitetura neoclássica italiana, tornou-se símbolo da prosperidade da capital paraense, então principal porta de saída da borracha para o mundo. Quase duas décadas depois, em 1896, foi a vez do Teatro Amazonas abrir as portas em Manaus. De estilo renascentista, o edifício preserva até hoje parte da arquitetura e decoração originais. Embora inspirados na estética europeia, os dois monumentos incorporaram referências amazônicas, pinturas, madeiras nobres e elementos decorativos da região ajudam a contar a história do encontro entre a cultura local e as influências trazidas do outro lado do Atlântico. O compositor brasileiro Carlos Gomes chegou a se apresentar no Teatro da Paz, mas não conseguiu ver o Amazonas inaugurado. Morreu 3 meses antes, sendo homenageado na pintura que representa a ópera, no teto do Teatro Manauara. Aliás, marcados pelos concertos clássicos, apresentações de balé e óperas, os espaços também se abriram à cultura popular. Nomes como Milton Nascimento e Roger Waters passaram pelo Amazonas, que recebeu até uma visita inusitada em 1997 das Spice Girls, no auge da carreira. Mais de um século depois de terem sido erguidos como símbolos da riqueza da borracha, os teatros da Amazônia ganharam um novo significado, o de patrimônio de toda a humanidade. O presidente do IFAM, o Instituto do Patrimônio Histórico e Artístico Nacional, Davidson Guzmão, destacou que a medida também é um reconhecimento da cultura produzida pela região amazônica.
8: A Amazônia, para além do paradigma do meio ambiente e do patrimônio natural, é também reconhecida pela sua produção cultural, pela sua produção artística e pelos circuitos culturais que os teatros engendram.
7: Os teatros Amazonas e da Paz foram tombados pelo IFAM na década de 1960. Agora passam a figurar juntos na lista do Patrimônio Mundial Cultural da Unesco, a Organização das Nações Unidas para a Educação, a Ciência e a Cultura, com o nome Teatros da Amazônia. Com isso, o Brasil passa a contar com 26 sítios inscritos na lista. Reportagem Luana Karen.
1: A Defesa Civil Nacional segue prestando apoio humanitário aos municípios do interior de São Paulo. A região foi atingida por fortes chuvas na última sexta-feira, dia 24.
2: No sábado, foi reconhecida a situação de emergência dos municípios de Taquaritinga, Ribeirão Preto e Dumont.
1: Com a medida, as prefeituras podem solicitar recursos federais para ações de socorro, assistência humanitária à população afetada e recuperação das áreas atingidas.
2: Foram realizadas também visitas aos municípios de Guariba e Dumont para levantamento dos danos.
1: O diretor do Departamento de Assistência Humanitária do Ministério da Integração e do Desenvolvimento Regional, Wesley de Almeida Felinto, deu detalhes da ação.
9: Conseguimos depois ao município de Guariba, o mais afetado da região, e sentamos com a Defesa Civil do município para iniciarmos o processo de reconhecimento federal e as orientações junto ao setor de engenharia e inspeções em campo para orientação quanto às ações de assistência humanitária, restabelecimento dos serviços essenciais e recuperação. Neste momento, a gente se encontra no município de Dumont, finalizando também o reconhecimento federal para posterior envio à Defesa Civil Estadual de São Paulo, e a equipe de engenharia está em campo tempo, visitando ainda algumas áreas afetadas no município de Dumont.
2: E um alerta pelo celular informa se onde você vive corre algum risco de evento climático intenso, sejam chuvas ou incêndios.
1: Com esse aviso, é possível se prevenir contra desastres.
10: A Defesa Civil Nacional oferece um serviço gratuito para envio de alertas sobre situações de emergência diretamente ao celular. As mensagens podem avisar sobre chuvas intensas, alagamentos, deslizamentos de terra, incêndios florestais, tornados e outros riscos. O cadastro pode ser feito por SMS, WhatsApp ou Telegram. Para receber por mensagem, basta enviar o CEP da localidade de interesse para o número 40199. No WhatsApp, é necessário iniciar uma conversa com o número 61 20 34 4611 e seguir as orientações do assistente virtual. No Telegram, basta procurar por Defesa Civil Alertas, enviar a mensagem Olá e concluir o cadastro. Também é possível receber avisos automaticamente pela TV por assinatura, pelos alertas públicos do Google e pela tecnologia Cell Broadcast, disponível em aparelhos compatíveis conectados às redes 4G e 5G. Nesses casos, não é necessário fazer cadastro. Natália Koslick para a Voz do Brasil.
2: Essas foram as notícias do governo federal.
1: Fique agora com as notícias do Poder Judiciário e do Congresso Nacional. Boa noite.
2: Boa noite, bom fim, boa noite, até amanhã.
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12: Você vai ouvir agora notícias do Poder Judiciário.
13: Ministro aposentado Otávio Galotti é velado no Supremo Tribunal Federal com a presença de ministros, autoridades e familiares. TSE realiza a Semana Nacional do Sistema Eletrônico de Votação entre 3 e 9 de agosto. STJ decide que prazo de 90 dias para indenização em proteção veicular é válido. Boa noite, eu sou Marcela Luiza. O Supremo Tribunal Federal decretou luto oficial de 3 dias pelo falecimento do ministro aposentado Otávio Galotti, que morreu ontem, aos 95 anos. Nesta segunda-feira, houve o velório no Salão Branco do Tribunal, com a presença de ministros, autoridades e familiares. O presidente do STF, ministro Edson Fachin, destacou o papel de Galotti na magistratura brasileira.
14: Recordar o ministro Galotti. Não evocamos apenas o integrante da história deste tribunal. Evocamos uma determinada compreensão da magistratura, aquela que reconhece que autoridade moral precede a autoridade jurídica, que a legitimidade das decisões repousa antes de tudo na integridade daqueles que a proferem. A morte interrompe uma biografia, mas não alcança um legado. As decisões permanecem nos livros, os ensinamentos permanecem na memória de todos nós. O exemplo permanece nas instituições.
13: Nascido no Rio de Janeiro em 1930, Otávio Galotti formou-se em Direito em 1953. Foi integrante do STF entre 1984 e 2000, sendo presidente da Corte de 93 a 95. Também presidiu o Tribunal Superior Eleitoral entre 1994 e 1996 e teve papel relevante na consolidação da jurisprudência constitucional durante os primeiros anos de vigência da Constituição de 88. O sepultamento está marcado para amanhã, no Rio de Janeiro. Tribunal Superior Eleitoral realiza a primeira edição da Semana Nacional do Sistema Eletrônico de Votação de 3 a 9 de agosto. Rimac Souto.
15: O objetivo é aproximar a justiça eleitoral da sociedade e ampliar o conhecimento sobre o funcionamento, a segurança, a transparência e a auditabilidade da urna eletrônica. O lançamento da Semana Nacional do Sistema Eletrônico de Votação será feito pelo presidente do TSE, ministro Cássio Nunes Marques, durante a sessão plenária de abertura do segundo semestre forense de 2026, na próxima segunda-feira, dia 3 de agosto, A iniciativa envolve todos os tribunais regionais eleitorais do país, com ações como visitas a escolas, demonstrações da urna eletrônica, palestras, exposições e distribuições de materiais informativos oficiais sobre o processo eleitoral. A programação termina no domingo, dia 9 de agosto, com a Corrida pela Democracia, no Autódromo Nelson Piquet, em Brasília.
13: Para a terceira turma do STJ, é válida a cláusula de contratos de proteção patrimonial mutualista, que estabelece prazo de até 90 dias úteis para o pagamento de indenização após um prejuízo. Tiago Gomide.
16: Os ministros analisaram o caso de um associado de uma cooperativa de transportes de Goiás que teve veículo roubado e questionou a demora no pagamento da indenização. O colegiado entendeu que os contratos de proteção patrimonial mutualista têm características diferentes dos seguros tradicionais e, por isso, não se aplicam automaticamente às regras da SUSEP, que estabelecem um prazo de até 30 dias para seguradoras. Segundo o relator do caso, ministro Ricardo Villas Boas Cueva, a Lei Complementar 213 de 2025 passou a prever a fiscalização dessas operações pela SUSEP, mas ainda não há uma regulamentação específica para esse tipo de contrato.
13: Estão abertas as inscrições para o mutirão da 16ª Semana Nacional da Execução Trabalhista. Rocine Gomes.
17: Essa é uma forma mais radical de fazer com que a decisão judicial seja cumprida e que tudo o que é devido seja pago. Com o slogan Seu Direito por Inteiro, a iniciativa, marcada para o período de 14 a 18 de setembro em todo o Brasil, é um esforço concentrado para localizar bens de devedores, incentivar acordos e dar mais celeridade ao pagamento dos créditos trabalhistas. Para outras informações sobre a 16ª Semana Nacional da Execução Trabalhista, acesse csjt.jus.br.
13: 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Uma boa noite e até amanhã.
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18: Eu sou Paula Groba.
19: E eu sou Ricardo Nakaoka.
18: E estes são os destaques de hoje do Jornal do Senado, que começa agora.
19: Comissão de Relações Exteriores vai acompanhar medidas do governo contra tarifaço dos Estados Unidos.
18: Nova lei permite venda de spray de pimenta para mulheres.
19: Senado aprova projetos para fortalecer a recuperação ambiental e a economia circular.
18: Boa noite.
19: Boa noite.
18: As novas tarifas impostas pelos Estados Unidos a produtos brasileiros acendeu um alerta no Senado.
19: A Comissão de Relações Exteriores quer avaliar a resposta do governo e possíveis medidas do Congresso. O tema será debatido pelo colegiado, que solicitou informações sobre as ações do Brasil diante desse novo cenário. Repórter Márcio Maturana.
20: O presidente da Comissão de Relações Exteriores, senador Nelsinho Tradi, do PSD de Mato Grosso do Sul, enviou um pedido de informações ao Ministério do Desenvolvimento, Indústria, Comércio e Serviços sobre a estratégia do Brasil em relação às novas tarifas de 25% impostas pelo presidente dos Estados Unidos, Donald Trump, sobre produtos brasileiros. Uma das perguntas é sobre a possível aplicação da Lei da Reciprocidade Econômica, aprovada pelo Congresso em 2025.
21: O Congresso aprovou essa legislação e agora cabe ao Senado acompanhar a sua implementação. Precisamos entender se os instrumentos criados são suficientes para enfrentar uma situação como essa e, se necessário, discutir aperfeiçoamentos. Sempre com base em critérios técnicos e na proteção da economia brasileira.
20: As novas tarifas de Trump alcançam 3 mil itens, o que significa 18% das exportações brasileiras para os Estados Unidos, segundo cálculos do Ministério do Desenvolvimento. Isso corresponde a 37,6 bilhões de reais, com base nas exportações de 2024, antes dos primeiros tarifaços. No mesmo dia em que começou o novo tarifaço, 22 de julho, o presidente Lula assinou uma medida provisória criando o Plano Brasil Soberano 3, que abre 18 bilhões e meio de reais em linhas de crédito com juros subsidiados para exportadores. Também nessa data, Lula sancionou uma lei derivada de outra medida provisória que criou linhas de financiamento no Plano Brasil Soberano, com a expansão apresentada pelo Congresso Nacional para setores estratégicos. O objetivo do pedido de informações, segundo Nelsinho Trad, é oferecer aos senadores informações técnicas para eventuais iniciativas legislativas.
21: A Comissão de Relações Exteriores não substitui o Executivo na condução da política comercial, mas pode contribuir para a construção de soluções e acompanhar a atuação do governo. Foi isso que fizemos desde o início.
20: No dia 4 de agosto, o grupo de trabalho criado pela Comissão de Relações Exteriores vai discutir novos mercados para as exportações brasileiras com o representante do governo e do setor privado, priorizando questões sobre proteínas de origem animal.
18: A proposta que cria medidas de apoio às empresas brasileiras afetadas pelo tarifaço dos Estados Unidos é uma das 32 medidas provisórias que aguardam votação no Congresso. Na próxima semana, o Congresso Nacional retoma os trabalhos e entre as propostas pendentes estão também a que prevê subsídios para combustíveis e a chamada taxa das blusinhas, que alterou as regras de tributação das compras internacionais de pequeno valor. As medidas provisórias têm efeito imediato, mas precisam ser aprovadas pelo Congresso para virarem lei. Se não forem votadas em até 120 dias, perdem a validade.
19: Também aguarda análise o novo Desenrola Brasil, voltado à renegociação de dívidas de pessoas físicas, microempresas e estudantes. O programa permite que devedores com renda mensal de até R$ 8.105 refinanciem dívidas de até R$ 15.000 por banco, com juros de até 1,99% ao mês. Para o senador Paulo Paim, do PT do Rio Grande do Sul, a iniciativa contribui para a recuperação da economia e o alívio do orçamento das famílias. A medida provisória ainda depende da instalação da comissão mista para começar a ser analisada e depois seguir para a Câmara e o Senado.
0: Trata-se de uma medida concreta que oferece condições reais para que as pessoas saiam do sufoco financeiro. É uma forma de devolver dignidade a quem mais precisa, aliviando o orçamento das famílias e permitindo que voltem a planejar suas vidas com mais segurança.
18: Mulheres vítimas de violência passam a ter uma nova forma de autodefesa prevista em lei. Foi sancionada a norma que autoriza a venda de spray de pimenta para uso civil feminino, com regras para a compra e a utilização da substância.
19: A lei foi sancionada em meio ao aumento de casos de violência contra a mulher no país. Repórter Patrícia Oliveira.
4: A nova lei sancionada pelo presidente Lula permite a comercialização, aquisição e posse do spray de pimenta para a defesa pessoal das mulheres com mais de 18 anos. Esse spray provoca ardência intensa nos olhos, na pele e nas mucosas e assim pode conter temporariamente o agressor. O uso dessa substância até então era restrito às forças de segurança pública e às forças armadas. O estabelecimento que comercializar o spray deverá manter o registro da venda e a identificação da compradora pelo prazo de 5 anos. O senador Laércio Oliveira, do Progressistas de Sergipe, foi o relator do projeto aprovado no Senado que deu origem à lei. Para ele, a nova lei vai ajudar na proteção da integridade física, psicológica e sexual das mulheres.
22: Essas práticas de feminicídio que a gente tem ouvido todos os dias nos deixam atônitos e muito preocupados, e a gente precisa criar mecanismos de segurança, de proteção da própria mulher.
4: Um regulamento deverá definir as especificações técnicas do spray, os limites de capacidade da embalagem, a concentração da substância e os padrões de segurança do conteúdo.
18: E a Comissão de Direitos Humanos aprovou uma recomendação ao Ministério da Saúde para agilizar o atendimento de crianças com fissura lábio-palatina pelo SUS. A proposta prevê que o tratamento especializado comece em até 30 dias após o diagnóstico.
19: A indicação recomenda o prazo máximo de um mês entre o diagnóstico e o início do tratamento. A fissura lábio-palatina atinge um em cada 650 recém-nascidos no Brasil e pode comprometer a alimentação, a fala e a audição. A senadora Damares Alves, do Republicanos do Distrito Federal, destacou que o atendimento precoce reduz complicações. O tratamento inclui cirurgias e acompanhamento multiprofissional. A recomendação segue agora para análise do Ministério da Saúde.
18: Reciclagem de baterias de carros elétricos e restauração de seringais da Amazônia. Esses foram alguns dos temas de projetos aprovados na Comissão de Meio Ambiente nesse primeiro semestre.
19: Um projeto que aumenta a pena para maus tratos a animais também foi aprovado pelo colegiado. Repórter César Mendes.
3: Recuperação florestal, economia circular e agricultura regenerativa foram temas de projetos aprovados na Comissão de Meio Ambiente. Relator da proposta que cria a Política Nacional de Revitalização dos Seringais Amazônicos, agora em análise na Comissão de Agricultura, o senador Beto Faro, do PT do Pará, disse que o declínio da atividade seringueira trouxe degradação ambiental.
5: O projeto oferece uma resposta a esses desafios ao incentivar a recuperação e revitalização dos seringais nativos.
3: Já o projeto que estabelece regras para a reciclagem e rastreabilidade de baterias de veículos elétricos e híbridos é do senador Jacques Wagner, do PT da Bahia, mas o texto aprovado foi do substitutivo do senador Confúcio Moura, do MDB de Rondônia.
6: A Política Nacional de Circularidade de Baterias é fundamental para acompanhar a evolução da mobilidade elétrica.
3: Também foram aprovadas pelo colegiado as políticas nacionais de fomento à agricultura regenerativa, do senador Sérgio Petecão, do PSD do Acre, e de desenvolvimento sustentável da pesca, do senador Alessandro Vieira, do MDB de Sergipe, além do aumento da pena para maus tratos a animais, proposta pelo senador Confúcio Moura.
18: E o Brasil passou a proibir a produção e a comercialização de alimentos obtidos por meio da alimentação forçada de animais. A lei, sancionada pelo presidente Lula, entra em vigor em 180 dias e atinge principalmente o foie gras, produzido a partir do fígado de patos e gansos submetidos à ingestão forçada de alimentos.
19: A norma teve origem em um projeto do senador Eduardo Girão, do Novo do Ceará. Quem descumprir a lei estará sujeito às penalidades previstas na Lei de Crimes Ambientais, como detenção, multa e sanções administrativas. Com edição de Paula Groba e trabalhos técnicos de Eliseu Caires, o Jornal do Senado fica por aqui. Acompanhe agora as notícias da Câmara dos Deputados. Boa noite.
18: Boa noite e até amanhã.
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24: Câmara pode tornar imprescritível crime sexual contra menores de 12 anos.
25: Proposta amplia a bolsa permanência do ProUni para alunos de meio período.
24: Deputados obrigam elaboração do plano de assistência social a cada década.
26: Boa noite. A Câmara aprovou proposta que obriga o governo a elaborar o plano de assistência social a cada 10 anos. A repórter Maria Neves tem mais detalhes sobre o texto que já foi encaminhado ao Senado.
27: A Comissão de Constituição e Justiça da Câmara dos Deputados aprovou o projeto que obriga o Poder Executivo a elaborar periodicamente o Plano Decenal de Assistência Social. Pelo texto da deputada Laura Carneiro, do PSD do Rio de Janeiro, a cada 10 anos o Poder Público deve prever metas e estratégias para melhorar o atendimento à população mais vulnerável. Laura Carneiro explica que o país conta atualmente com um plano de assistência com vigência entre 2016 e 2026. No entanto, ao contrário do que ocorre na educação, a elaboração do planejamento decenal ainda não é obrigatória por lei. Na opinião da parlamentar, estabelecer metas e diretrizes claras é fundamental para garantir a estabilidade das políticas de assistência social.
28: Em última análise, o mais importante é manter os programas de assistência social. Já é uma prática recomendada pela LOAS e agora a gente vai torná-la obrigatória. Esse plano decenal vai fortalecer as políticas públicas e evitar que a gente tenha qualquer tipo de retrocesso quando se avança numa política que atingiu aquelas determinadas metas.
27: A proposta aprovada determina que as metas do Plano Decenal de Assistência Social sejam elaboradas com base nos dados oficiais do Sistema Único de Assistência Social. Ainda de acordo com o texto, o Conselho Nacional de Assistência Social será responsável por aprovar e acompanhar os resultados do planejamento em conjunto com o governo federal. Da Rádio Câmara de Brasília, Maria Neves.
1: Comissões.
2: Presidente da Comissão de Previdência, Assistência Social, Infância, Adolescência e Família, Bruno Ganem, do Podemos de São Paulo, faz um balanço positivo dos trabalhos do colegiado. Para ele, a estratégia de priorizar projetos de consenso permitiu destravar votações e acelerar a análise de propostas.
7: Em comum acordo entre todos os membros, a gente buscou priorizar as pautas consensuais e tem sido uma experiência muito bem sucedida. Quero, inclusive, parabenizar todos os membros pela forma com que permitiram que a gente buscasse esses projetos de consenso, e o que a gente descobriu é que são centenas de projetos que todo mundo é favorável, mas por uma outra razão acaba ficando parado, porque a gente perde muito tempo olhando aquilo que não é consenso.
26: Bruno Ganem afirma que a comissão está perto de zerar a fila de projetos consensuais, muitos deles voltados à proteção de crianças e adolescentes. O deputado também destaca avanços na pauta previdenciária a partir da construção de convergências entre os parlamentares.
1: Educação.
2: Avança na Câmara projeto que amplia a bolsa permanência do ProUni para estudantes de meio período. O texto foi aprovado na Comissão de Educação, como informa a repórter Júlia Lopes.
8: Estudantes matriculados em cursos de meio período poderão passar a ter acesso à bolsa permanência do programa Universidade para Todos, o ProUni. O projeto do deputado Túlio Gadelha, do PSD de Pernambuco, foi aprovado na Comissão de Educação da Câmara dos Deputados. Atualmente, a legislação prevê o benefício apenas para estudantes de cursos presenciais em período integral, com carga horária mínima de 6 horas diárias. Na prática, a proposta retira o critério de carga horária mínima do curso de graduação para a concessão da bolsa. O programa Bolsa Permanência é um auxílio financeiro mensal destinado a estudantes de graduação em situação de vulnerabilidade socioeconômica. O objetivo é evitar a evasão universitária, ajudando no pagamento de despesas como moradia, alimentação e transporte. O valor atual da bolsa é de R$ 700 e atende bolsistas do ProUni com renda familiar por pessoa de até um salário mínimo e meio. O relator da proposta, deputado Pedro Kizai, do PT de Santa Catarina, também incluiu no texto aprovado que o Ministério da Educação poderá exigir frequência e aprovação dos estudantes para a garantia do benefício.
9: Nós deixamos aberto e claro na lei que o Ministério da Educação vai exigir frequência, aprovação. Por quê? Porque se ele está recebendo dinheiro público do ProUni e mais uma bolsa permanência, ele agora precisa o quê? Dar conta do recado, como a gente diz. Dar conta, estudar, frequentar, aprovar e se profissionalizar.
8: A proposta que amplia o acesso à bolsa permanência para estudantes de graduação em cursos de meio período segue agora para análise na Comissão de Finanças e Tributação da Câmara dos Deputados. Da Rádio Câmara de Brasília, Júlia Lopes.
26: Rafael Brito, do MDB de Alagoas, defende a ampliação do programa Pé de Meia para todos os estudantes do ensino médio da rede pública, sem restrições de renda. O deputado argumenta que a permanência na escola é um desafio que vai além da condição socioeconômica das famílias.
2: Rafael Brito afirma que a experiência do programa Cartão Escola 10 em Alagoas inspirou o Pé de Meia e contribuiu para reduzir a reprovação e a evasão escolar. Ele acredita que a universalização do benefício fortalece a educação e incentiva mais jovens a concluírem o ensino médio.
10: E quando a gente criou aqui em Alagoas, a gente criou o programa de forma universal. Todo aluno que está matriculado no ensino médio das escolas públicas de Alagoas recebem o cartão Escola 10. O que fez com que a nossa taxa de reprovação caísse, o que fez com que o percentual de estudantes em atraso caísse e o que fez principalmente com que Alagoas pudesse praticamente dobrar o número de concluintes no ensino médio por ano. Antes de existir o programa, em Alagoas se formavam aproximadamente 26 mil estudantes e no ano passado se formaram 47 mil estudantes.
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11: Saúde.
26: A Comissão de Saúde aprovou a exigência de desfibriladores em locais de grande circulação. A repórter Sofia Peçanha traz mais informações sobre a proposta.
1: A Comissão de Saúde aprovou o projeto que torna obrigatória a presença de desfibriladores externos automáticos em locais de grande concentração de pessoas, ambulâncias e veículos de resgate em todo o país. O desfibrilador serve para aplicar choques elétricos controlados que ajudam a restabelecer o ritmo normal do coração em caso de parada cardiorrespiratória. O texto aprovado reúne 11 propostas que tratavam da instalação de desfibriladores em diferentes locais. Por isso, o relator, o deputado doutor Luiz Ovando, do PP do Mato Grosso do Sul, optou por estabelecer critérios mais objetivos para definir os locais obrigados a disponibilizar os equipamentos. A medida valerá para eventos artísticos, esportivos e comerciais com circulação superior a 1.000 pessoas por dia, além de aeroportos, portos, rodoviárias e estações ferroviárias. O texto também inclui trens, aeronaves e embarcações com capacidade para 500 ou mais passageiros, academias com pelo menos 1.000 alunos matriculados e ainda ambulâncias e veículos de resgate. Durante a votação da comissão, o deputado Luiz Ovando, que é cardiologista, destacou que a presença dos equipamentos pode ser decisiva em caso de parada cardíaca.
12: Sua disponibilização será fundamental para permitir a rápida intervenção em casos da parada cardíaca, o que aumenta as chances de sobrevivência da vítima. A presença do aparelho, combinado com o treinamento do pessoal para seu uso, pode salvar vidas.
1: Pelo projeto, os responsáveis pelos estabelecimentos deverão adquirir os aparelhos, garantir sua manutenção e disponibilizar profissionais capacitados para realizar manobras de reanimação cardiopulmonar e operar o equipamento. Além disso, os desfibriladores deverão permanecer acessíveis durante todo o período de funcionamento dos locais que recebem público. Em caso de descumprimento, o texto prevê advertência na primeira autuação, multa de R$5.000 e possibilidade de interdição do estabelecimento. A multa poderá ser dobrada em caso de reincidência. O projeto que torna obrigatória a disponibilização de desfibriladores cardíacos em locais de grande concentração de pessoas será analisado pela Comissão de Constituição e Justiça. Da Rádio Câmara de Brasília, Sofia Peçanha.
23: Desenvolvimento Regional.
24: Maria do Rosário, do PT, defende a aprovação de projeto de sua autoria que cria regiões de insegurança hídrica no Rio Grande do Sul. Ela argumenta que a metade sul do estado enfrenta secas recorrentes com falta de água potável para a população e para a agricultura familiar.
13: Para resolver essa situação de cada ano novos decretos de emergência, nós queremos que a metade sul do Rio Grande do Sul, onde a seca tem se instalado a cada ano, ela seja declarada como uma área de insegurança hídrica. Essa proposta, ela vem de acordo com os objetivos do Milênio das Nações Unidas, que diz que a segurança hídrica é um dos princípios para garantia da qualidade de vida. E a prevenção exige a gente atuar sobre as mudanças climáticas de forma a termos infraestrutura adequada na capital, Porto Alegre, nas grandes cidades e nas pequenas também.
26: Maria do Rosário elogia o esforço do governo federal no socorro ao Rio Grande do Sul, especialmente após as enchentes que atingiram o estado em janeiro de 2024. Ela também defende investimentos em infraestrutura, defesa civil e recuperação ambiental contra os impactos das mudanças climáticas.
24: Projeto de Zé Silva do União de Minas Gerais proíbe a reconstituição de leite em pó importado para a produção de alimentos para o consumo humano. Segundo o deputado, a ideia é proteger mais de 1 milhão de produtores rurais que enfrenta uma queda no preço do leite.
14: O produtor não precisa de favor do Congresso Nacional, não precisa de favor do governo, ele precisa de respeito. E esse respeito é a aprovação do meu projeto, que já temos já um efeito prático no Paraná. Já foi proibido por uma lei estadual e já no primeiro mês reduziu a importação da metade de leite que o Paraná importava. Então está claro que é preciso aprovar esse projeto.
26: Zé Silva argumenta que a proposta pretende reduzir os impactos da importação de leite em pó sobre a cadeia produtiva nacional. O projeto já foi aprovado na Comissão de Agricultura e aguarda análise na Comissão de Constituição e Justiça.
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0: aprova aumento de pena para responsáveis legais nos casos de homicídio contra menores com deficiência. A repórter Silvia Munhato tem mais detalhes da medida.
1: A Comissão de Defesa dos Direitos das Pessoas com Deficiência aprovou o projeto que aumenta a pena para pais, mães ou responsáveis legais que praticarem homicídio contra crianças e adolescentes com deficiência. O relator na comissão, deputado Márcio Onaiser, do Solidariedade do Maranhão, defendeu a mudança.
2: Justifica-se a opção pela instituição de uma circunstância qualificadora por serem os pais e responsáveis aqueles com maior obrigação de zelar pela proteção e pelo desenvolvimento de crianças e adolescentes com deficiência.
1: O deputado especificou que a pena será de 12 a 30 anos de reclusão, acrescida de duas causas de aumento, um terço até a metade pela deficiência e dois terços pela autoridade do agente. O projeto que aumenta a pena de responsáveis legais que praticam homicídio contra crianças e adolescentes deverá ser analisado agora pela Comissão de Previdência, Assistência Social, Infância, Adolescência e Família. Da Rádio Câmara de Brasília, Silvia Munhato.
3: Transportes.
4: Kim Kataguiri, do Missão de São Paulo, é um dos autores da proposta que limita a alíquota máxima do IPVA a 1% do valor do veículo. O objetivo, segundo o deputado, é tentar tornar a carga tributária mais justa.
5: Então, o governador, a Assembleia Legislativa, vai poder decidir entre 0% a 1% do valor venal do veículo, e a principal base de cálculo passa a ser o peso do veículo e o seu impacto ambiental. A gente se espelhou na legislação do Japão, de alguns países europeus e de alguns estados dos Estados Unidos, que consideram que o peso ele é uma forma justa de se calcular o tributo sobre o veículo, porque quanto mais pesado o veículo, maior o impacto dele sobre o asfalto e maior a necessidade de manutenção das vias.
0: A proposta de Kim Kataguiri prevê compensar a redução da arrecadação com cortes de despesas do poder público, como a limitação de gastos dos legislativos e de publicidade institucional. Para o deputado, a medida aumenta a receita pública sem criar mais impostos.
3: Segurança Pública.
4: Avança na Câmara a proposta que torna imprescritíveis crimes sexuais contra menores de 12 anos.
0: Conheça detalhes da matéria na reportagem de Paula Bittar.
6: A Comissão de Constituição e Justiça da Câmara aprovou a proposta de emenda à Constituição que torna crimes sexuais cometidos contra menores de 12 anos de idade imprescritíveis. Hoje, por exemplo, o crime de estupro de vulnerável prescreve em 20 anos e a contagem para a prescrição começa a partir dos 18 anos da vítima, a não ser que a ação penal já tenha sido iniciada em data anterior. A relatora na comissão, deputada Júlia Zanatta, do PL de Santa Catarina, avaliou que a proposta fortalece a dignidade e a integridade sexual das crianças. Ela também citou um caso recente para defender a importância da medida.
7: Uma notícia muito triste vinda do Ceará: uma bebê de 10 meses morreu porque foi estuprada por dois homens, um de 22 anos. E me surpreende estupro contra vulneráveis não ser ainda imprescritível.
6: A proposta que torna crimes sexuais cometidos contra menores de 12 anos de idade imprescritíveis ainda precisa ser analisada por uma comissão especial e depois segue para apreciação do plenário, onde precisará ser votada em dois turnos. Outra proposta aprovada pela CCJ foi projeto que determina a monitoração eletrônica dos condenados em primeira instância pelo crime de estupro de vulnerável. De acordo com o Código Penal, o crime de estupro de vulnerável consiste em ter conjunção carnal ou praticar outro ato libidinoso com menor de 14 anos e tem pena de reclusão de 10 a 18 anos. Esse projeto já pode seguir para análise do Senado, a menos que haja recurso para votação antes pelo plenário da Câmara. Da Rádio Câmara, de Brasília, Paula Bittar.
3: Meio Ambiente.
4: Projeto de Felipe Beccari, do Podemos de São Paulo, aumenta a pena para crimes de maus tratos contra animais cometidos com o objetivo de divulgação em plataformas digitais. A proposta busca combater desafios e competições que incentivam esse tipo de violência na internet.
8: A gente vem com esse projeto para poder dar uma contra-resposta, dar uma resposta imediata, né, dizendo que essa crueldade, que é, com um fim de diversão, com um fim de competição nas plataformas digitais, ela tem que ser freada urgentemente. Né? Então, isso foge daquele habitual dos maus-tratos na rua, nas denúncias que a gente atende. Então, esse projeto vem ampliar, dobrar a pena praticamente para quem comete o maus-tratos com esse fim. Não porque queria cometer maus-tratos ou porque não gosto do animal, mas simplesmente por uma gincana.
0: A pena atual para maus-tratos a animais pode chegar a 5 anos de prisão. Com a aprovação do projeto, quem cometer o crime com o objetivo de divulgar em plataformas digitais pode ter a pena praticamente dobrada. Felipe Beccari alerta que a prática tem crescido de forma silenciosa, especialmente durante a madrugada.
4: Termina agora o Jornal Câmara dos Deputados, produzido pela Rádio Câmara, com trabalhos técnicos de Wellington Teles e apresentação de Val Monteiro e Márcio Aquilissardi. Uma boa noite para você.
0: Você fica agora com as notícias do Tribunal de Contas da União. Boa noite.
3: Minuto do TCU.
9: O Tribunal de Contas da União avaliou como universidades e institutos federais organizam a área de tecnologia da informação. A auditoria analisou se o modelo adotado garante o funcionamento dos sistemas que apoiam atividades como ensino, pesquisa e gestão. O trabalho identificou problemas como falta de integração entre as instituições, compras feitas de forma isolada e carência de profissionais especializados. A fiscalização também identificou dificuldades para acompanhar os gastos com tecnologia. Para o TCU, as falhas podem aumentar os custos e reduzir a eficiência.
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14: Previsão para terça-feira, dia 28 de julho de 2026. O sol aparece entre nuvens em Santa Catarina, com nevoeiros, inclusive para a condição de nevoeiros marítimos na faixa litorânea. No período da tarde e noite, condições para chuva e temporais isolados do oeste e sul do estado. De forma bem isolada, pode atingir também a região da Grande Florianópolis à noite. Associado a esses temporais, nós podemos ter forte atividade elétrica, que são os raios, granizo e ventos mais fortes. A previsão é de temperaturas elevadas para o estado, calor para a época do ano, com máximas variando de 25 a 30 graus à tarde. O vento vai soprar do quadrante nordeste a noroeste, com variação para sudeste no litoral, a intensidade fraca, moderada, com rajadas. Estaremos aí com uma massa de ar quente em Santa Catarina e com uma frente fria atuando no Rio Grande do Sul. Gil Sânia Cruz, meteorologista da EPAGRE, Sirã, com as informações do tempo para Santa Catarina.
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16: Oito e dois.
17: Olá, ouvinte da UDESC FM Lages. Eu sou Carla Wolff e hoje recebemos o cantor, compositor e produtor musical Arthur Miranda, que está lançando seu novo álbum Minha Cidade Deixa de Existir, com um evento de lançamento para este sábado. Seja muito bem-vindo, Arthur.
18: Obrigado, Carla. Obrigado à rádio pelo espaço. Estou muito feliz de estar aqui dando essa entrevista.
17: Arthur, para começar, como que surgiu a ideia de criar o álbum Minha Cidade Deixa de Existir?
18: Então, eu costumo brincar que eu tô sempre fazendo um álbum, assim, sabe? Eu tô sempre nesse processo de fazer música, assim. E esse disco, essas músicas começaram a surgir mais ou menos a metade do ano passado. Chegou um ponto assim que eu fui desenvolvendo elas simultaneamente, assim. E chegou um ponto que eu falei, não, eu tenho um álbum. E daí eu comecei a gravar, sabe? Foi meio nesse processo. E acabou meio que sem querer virando uma coisa meio conceitual, assim, porque todas as músicas falam mais ou menos sobre a mesma coisa, assim, sobre mudança, seja de cidade, mudança de relacionamentos, conhecer outras pessoas. É bem esse período da vida, assim, de terminar a faculdade, do que você vai fazer da tua vida, sabe? Essa ansiedade, toda essa mistura de sentimentos que vem, assim. E eu acho que se relaciona um pouco com o

0: que foi feito 100% sozinho, este álbum marca a primeira vez que você divide o processo criativo com outros artistas. Como que surgiu essa parceria e o que eles agregaram ao disco?
1: Então, eu sempre achei que eu deveria tentar me integrar melhor na cena de pessoas que fazem esse tipo de música que eu faço no nosso país, né? Então, acabei entrando em contato com alguns músicos que participaram, né? As parcerias foram o João Zablonski, que ele é baixista de uma banda chamada Terra Inabitável, lá de São Paulo. Ele toca baixo numa faixa. O Henrique, que faz um solo de guitarra na última música. O Henrique é um músico de Floripa, amigo meu. O Giovanni, que toca baixo nessa música também. E o Christian, que eu fiz um cover de uma composição dele, a Beligerantes Sinais. E assim, toda a produção ainda é feita por mim, né? Eu faço por uma gravação lo-fi caseira mesmo, uma produção independente. Mas eu acho que é muito importante isso, a música servir como uma maneira de aglomerar as pessoas, sabe? De agregar as pessoas, assim. Acho que um disco ele começa a ter muito mais significado quando não é só você que faz, sabe? Eu acho que a arte, o principal é isso, assim, essa coisa de juntar as pessoas em torno de alguma coisa, sabe? Acho que o principal sentido da música é esse, né? Acho que, inclusive, o objetivo do show de hoje é esse, assim, não é simplesmente tocar minhas músicas, né? Mas fazer com que se torne uma experiência para o máximo de pessoas possível, né?
0: Qual que foi os desafios enfrentados na gravação, na questão de você gravar 100% sozinho em 2022 para agora, para você fazer colaborações com mais artistas?
1: Eu acho que o principal é, como sou eu fazendo tudo, não tenho um produtor, né? Eu sou produtor, eu componho e produzo, né? É saber se o que eu tô fazendo tá certo ou não, sabe? Então, acho que sempre tem essa segurança, assim, sei lá, essa guitarra podia estar um pouquinho mais baixa, assim, essa bateria podia estar um pouco melhor, sabe? Sempre vai ter isso, assim. E chega um ponto que você só desiste, assim, sabe? Vai ficar desse jeito e chega, sabe? Mas eu acho que é o trabalho mais maduro que eu fiz até agora e são as melhores composições que eu fiz. Eu acho que eu tô bem seguro em relação a esse disco, porque o principal, na minha opinião, é que as músicas, elas meio que contam uma história, sabe? E elas conversam entre si, não parece um aglomerado de músicas aleatórias, assim. Elas são coesas, né, dentro desse disco.
0: Construir uma carreira autoral fora dos grandes centros da música existe bastante dedicação. Quais que foram os maiores desafios que você enfrentou durante esse processo, ainda mais na região serrana? E como que tu enxerga o momento da cena alternativa catarinense?
1: Então, eu acho que se fosse uns 15 anos atrás, eu seria muito mais dependente do cenário da região aqui, né, do estado. Mas acho que pela internet, que permite tantas coisas, né, permite que minha música seja ouvida por qualquer pessoa de qualquer lugar do mundo, que permite essas participações, eu acho que eu sou muito menos restrito ao lugar de onde eu vim, né? E eu nem faço a música pensando exclusivamente pro público daqui, né? Mas eu penso que o papel de qualquer artista, mas principalmente artistas do interior, né? Como de regiões afastadas culturalmente dos grandes centros, o papel deles é tensionar o máximo possível, né? Então, é meio uma loucura, né? Fazer uma música experimental e barulhenta numa cidade como a nossa, mas que eu acho que é muito espírito da filosofia do punk, assim, sabe? Não do punk como música, mas o punk mesmo como um modo de pensar a arte, assim. Porque se você não tem um rolê na tua cidade, se você não tem ninguém que grava discos na sua cidade, se você não tem uma banda, você tem que fazer mesmo assim, sabe? Faça você mesmo com as condições que você tem. Porque você tem duas opções, né? Se você tá numa cidade afastada culturalmente, você pode ficar reclamando ou você pode fazer, né? E eu acho que o papel dos artistas, principalmente no interior, é esse, assim. É tensionar o máximo possível, sabe? Tirar as pessoas da estagnação. E querendo ou não, é um papel político também, né? Porque essa quietude, esse tédio que é tão comum do interior, assim, ele tem que ser tensionado, né? Esse conservadorismo, ele precisa

0: precisa ser tensionado. É bom que ele seja tensionado, né? É saudável pra sociedade mesmo. Então acho que é assim que eu vejo o cenário. E o papel que um artista tem, sabe?
1: Sim.
0: Acho que respondi, né?
1: Sim. E pra ti, qual que é a importância de estar apresentando esse trabalho pela primeira vez ao vivo aqui na cidade e o que o público pode esperar dessa experiência?
0: Então, como eu falei na primeira pergunta anterior, né? Eu acho que a importância é justamente essa, né? Tudo que... Tem uma música do Sonic Youth que fala isso, né? Tá ficando quieto na minha cidade e só uma revolta adolescente pra me tirar da cama, né? Porque é isso, tipo, você... Nesse marasmo, né, que é tão comum no lugar que a gente vive, eu acho que até pela região geográfica, assim, eu acho que é muito importante que coisas aconteçam, sabe? Um show, uma exposição, o que seja. E o que o público pode esperar na experiência é que eu planejei esse show de hoje pra ser uma coisa total, assim, não ser somente música, né? Vai ser um show mais intimista, voz e guitarra, né? Não tem banda, mas ao mesmo tempo que vai ter as músicas desse novo disco, vai ser uma experiência com projeções e uma experiência visual também, né? O Lucas Esperança, um artista, ele vai exibir os quadros dele junto no palco, nesse show. E o seminário, que é o lugar que acontece, é um lugar incrível, né? É um lugar cheio de história, um lugar antigo, muito bonito. O show vai correr no teatro, então acho que vai comportar bastante gente. E a ideia é mais do que ser um show, é ser uma troca mesmo de experiências, que una isso, música, arte, poesia, experimentação.
1: E para quem ficou interessado em acompanhar de perto, reforça o convite para a gente quando acontece o show, onde será realizado e como o público pode participar e onde o álbum está disponível para escutar.
0: Então, o show acontece hoje às 19h30. No Teatro do Antigo Seminário Diocesano, lá na Caritas, no bairro Petrópolis, Avenida Papa João de 3. É entrada gratuita, chama todo mundo. E o disco está disponível em todas as plataformas no momento. E ele se chama Minha Cidade Deixa de Existir, de Arthur Miranda. É isso, e vocês podem esperar um show, como eu falei, que é uma mistura de muitas coisas. De ruído, de imagem, poesia, experimentação, música... Pintura, projeções, muitas coisas. E vai ser muito legal. Espero vocês lá.
1: E para encerrar, depois do lançamento desse primeiro show, quais são os próximos passos da sua carreira? Já existe planos para novas apresentações ou outros projetos?
0: O próximo passo, com certeza, é continuar fazendo shows, começar a ensaiar com banda, porque eu acho que isso agrega demais às músicas. E continuar gravando sem parar, produzindo muito, como eu falei. Acho que isso tudo que eu tô falando na entrevista, pra todo mundo que é artista, mas principalmente quem é artista no interior, o mais importante é produzir sem parar. Eu acho que a gente consegue vencer meio pelo... essa estagnação pelo cansaço mesmo, e quanto mais arte a gente produzir, melhor, sabe? Eu acho que o que é mais importante é você produzir. Se você fizer um filme, uma pintura, um álbum, que seja, o mais importante é lançar isso pro mundo, estando perfeito ou não, sabe? E é isso.
1: Arthur, muito obrigada pela sua participação aqui na Udesc FM Lages. Desejamos muito sucesso com o lançamento do álbum Minha Cidade Deixa de Existir e que o público prestigie esse novo trabalho. Até uma próxima oportunidade e você, ouvinte, continue acompanhando a programação da 106.9, sua rádio educativa.

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3: 8:31.

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3: Oito e quarenta e seis.

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